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Ei, ei, bom dia, bom fim de semana. Eu sou o Nelson Cunha, fim de semana de Rock in Rio, o segundo fim de semana de Rock in Rio, e temos muito para conversar até à uma da tarde. Mas para já, olhos postos em Portimão, tenho uma novidade importantíssima para as tuas finanças. 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Arrancamos esta hora de música com a nova de Gracie Abrams, ela que também tem álbum novo. Ah, e porquê é que eu estou aqui? Normal. Mais de metade da equipa, aliás, toda a equipa, está hoje em direto do Rock in Rio Lisboa, a partir da uma da tarde.

clássico de Foster the People na Mega. Bom fim de semana, eu sou o Nelson Cunha. Hoje joga Portugal, aliás, amanhã, meia-noite e meia, contra a Colômbia. Jogo difícil a caminho, mas já a seguir tu entras em estágio. É para

Manhã de sábado na Mega Hits com a nova de Nanny e os Wet Wet Gang, chama-se Não Me Fales. A casa da nossa seleção, o Estádio Nacional do Jamor, prepara-se para receber hoje um dos DJs e produtores mais influentes da música de dança, Vintage Culture, a partir das 2 da tarde e até às 2 da manhã. E se não tinhas planos para mais logo, fica aí a dica: Vintage Culture com Affairs, de volta a Portugal. Bilhetes ainda disponíveis, procura tudo no site ou na app da Mega. Seguimos nesta manhã de sábado com Lady Gaga, Shape of a Woman, na Mega. 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

0: Tate McRae na Mega Hits. Bom fim de semana, bom sábado. Eu sou o Nelson Cunha. 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Chico da Tina, T-Rex, Trippy Red, Spama Trincana, mas há muito mais. 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Já a seguir tens Temper City. Bom fim de semana.
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dias a 5 de julho, Nómadas de regresso a Braga com a Mega. E na próxima terça-feira tens bilhetes para ganhar com o Diogo Pires. Às 10 da manhã, os bons dias na Mega seguem agora com Dance No More, é Harry Styles.

0: dele já está esgotado, mas há mais informações brevemente aqui na Mega Hits, a rádio oficial da grande novidade que está a caminho. Entretanto, depois de um fim de semana com 200 mil pessoas no Parque Papa Francisco, o Rock in Rio Lisboa regressa hoje com um Legends Day e tenho novidades para te contar já a seguir. Primeiro damos play a Bruno Mars. É de daqui a pouco, já de daqui a pouco. Bom fim de semana.
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Hoje à uma da tarde abrem-se as portas da Cidade do Rock para o segundo fim de semana de Rock in Rio. Temos também um Portugal-Colômbia, a Mega com emissão especial até à meia-noite, mas já lá vamos. Bom dia, eu sou o Nelson Cunha e o próximo jovem chama-se Alessandro Lindblad. Podia ser companheiro de Gyökeres na seleção sueca, mas não. Alesso atua hoje em Estocolmo, na Suécia, tem novo single numa collab com os One Republic e hoje é destaque no lugar às novas com este In Your Eyes.

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Se acordaste agora e ligaste o rádio na Mega, para além de ser uma excelente escolha, seguimos com The Second Voice.

Bom dia, são 11 horas, eu sou o Nelson Cunha. 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E agora com Teddy Swims. Bom fim de semana.

0: Doja Cat na Mega Hits. E hoje tudo acontece no Rock in Rio. Podes ouvir a Mega ou seguir nas nossas redes sociais o que vem por aí, porque hoje temos um dia fantástico com a equipa da Mega a mostrar tudo. E é por isso que estou aqui até à uma da tarde, porque toda a gente foi para o Rock in Rio, deixaram-me aqui em estúdio. E pronto, é o que temos. Play agora a Ravin Lenay. Logo depois vamos até ao Algarve.
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Loner Johnny no Mega Hits, manhã de sábado. Bom dia, eu sou o Nelson Cunha. 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Para já, play a uma collab de Martin Garrix com Ed Sheeran na Mega Rip.

Carpenter, Sabrina Carpenter na Mega Hits. Bom dia, eu sou o Nelson Cunha. 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

0: Gitélio, no arranque da tua tarde de sábado, bom fim de semana com a Mega, eu sou o Nelson Cunha. Atenção, porque no próximo fim de semana está a chegar mais uma edição em São João da Caparica do Small Summer Fest. Chico de Tina, Trippy Red, álbum novo de T-Rex a ser apresentado por lá. 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Sexta e sábado, próxima sexta e sábado, na Caparica Small Summer Fest. Daqui a pouco na Mega tens American Girls, Harry Styles. 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

Bad Bunny no teu sábado fim de semana com a Mega Hits em direto do Rock in Rio Lisboa, daqui a mais ou menos meia hora, com praticamente toda a equipa por lá, menos eu, por isso mesmo é que estou aqui desde as 9 a fazer o programa.

O rock da música nova da Daniela Soares na Mega, depois da uma da tarde, ligação direta ao Rock in Rio Lisboa, com uma emissão dedicada às lendas do rock. Pilar, Joana, Mateus, Madalena, Catarina, Maria, Diogo e Margarida, não são eles as lendas, mas mostram-te todo o balé do segundo fim de semana de Rock in Rio Lisboa. Da minha parte, Nelson Cunha, é sempre um gosto fazer rádio para ti na Mega, por isso volto amanhã às 9 da manhã. Abraço, bom fim de semana. Ah, e Carmen, a minha irmã, faz hoje anos. Parabéns. Um beijo muito

0: Com Ella Langley, 1:07, e nós estamos no segundo fim de semana de Rock in Rio Lisboa.
1: Rock in Rio!
0: É ele mesmo, Matheus Lourenço. Primeira vez no Rock in Rio. Enquanto locutor, enquanto festivaleiro, portanto é uma estreia.
2: Olha, e é um prazer.
1: O Rogerinho Festivaleiro apareceu.
2: Olha, é verdade. E é um prazer para nós, Pilar e Joana,
0: estarmos
2: neste teu primeiro dia.
1: É pá, eu agradeço imenso o teu prazer. É um prazer para mim que vocês tenham prazer.
0: Nós temos.
1: Com o facto de eu estar aqui presente.
2: Olha, o que é que tu achaste do recinto? Conta-me, que é a tua primeira vez neste.
1: Olha, enorme. Também. Maior que o Alentejo, acho eu, desta vez. Afinal.
0: Bloqueias essa resposta?
1: Não bloqueio. Acho que o Alentejo ainda é maior.
0: É maior.
1: Mas, epá, então aqui de onde estamos do estúdio nem dá para ver quase o letreiro da entrada do Rock in Rio.
0: Há várias entradas.
1: A enormidade.
2: Então agora lembramos, se isto é a primeira vez do Matheus no Rock in Rio, tu vais ter que ir até ao letreiro tirar uma fotografia.
0: Ah, pois
1: claro.
2: Eu acho que isto tem que ser. Claro, isto tem que ser um desafio.
0: Descobrir a melhor fotografia de Rock in Rio no letreiro. Eu acho que é um bom começo.
2: Tens que ir lá, Matheus, pelo menos ver.
1: Pode ser que lá vá, eu acho que vou andar por aí.
2: É uma coisa de ir a Hollywood e não ver o letreiro a dizer Hollywood.
0: Não conta, não foste. Não conta. Isto é o Hollywood de Portugal. Olha, hoje não é só dia de Rock in Rio,
1: não é só.
0: Também um dia muito importante, porque é dia de jogo.
3: Portugal! Portugal!
1: E se estás preocupado, ai tal o Rock in Rio e vens para cá, vem na boa, porque cá dá para ver o jogo.
2: Tranquilo!
1: Sim, até digo mais. Hoje, cabeça de cartaz, Rod Stewart no Palco Mundo. Uhum. O concerto acaba 5 minutos antes do início do jogo da seleção.
0: Ao jogo, como é óbvio.
1: Exatamente.
0: Primeiro o jogo, depois.
2: Ah, e ele sabia, imagina. Obviamente. Quando foi contratado, of course, Portugal first.
0: Já a seguir, então, explicamos-te melhor o que é que podes esperar hoje desta belíssima emissão. Estamos contigo até às 5. Pilar Lourenço, Matheus Lourenço, Joana Secar em direto do Rock in Rio Lisboa neste último fim de semana. Vizinhos, agora que é 1:09, boa viagem. Não faz sentido ficar só.

0: Braga, Portugal.
1: E nós estamos em direto do Rock in Rio Lisboa neste segundo fim de semana e último.
2: Oh!
3: Mas por isso mesmo, aproveitar muito.
1: Yeah! Olha, falando do jogo, olha, logo,
3: fala.
1: Portugal e contra...
3: Fala-me bem, mas
1: fala-me bem.
4: Fala-me bem.
1: Portugal
4: pilar.
1: Contra Colômbia.
4: Toma.
3: Colômbia, Shakira hoje.
1: Meia-noite. Shakira hoje chora,
4: vai chorar
1: com
4: muito.
1: Todo o respeito por ela.
4: Meia-noite e meia, isto para os portugueses é mostrar mesmo, nós somos guerreiros.
1: Somos capazes.
4: Somos mesmo capazes daquilo que toda a gente acha que não. E eu tenho a certeza que o país nunca teve tão acordado àquela hora.
1: Ah, sim.
4: É essa hora.
1: Pois é, vamos
4: não
1: estar
4: é?
1: Todos.
4: Vamos estar todos.
1: À mesma hora acordados,
4: tudinhos.
1: A querer o mesmo.
3: É verdade, e é importante que ganhemos.
4: Falam bem.
1: Explica-nos
3: ganharmos...
1: isso.
3: Nós
4: não... Ah, sim, não percebo bem isso.
3: Seja,
1: eu nunca sei se é, podemos ainda perder, podemos empatar.
4: Se vai, não, se, exato, não, se vai a prolongamento.
3: Perdendo ou empatando, passamos na mesma,
1: ah,
3: mas
1: boa.
3: Temos é um caminho diferente do que
1: okay.
3: vamos ter se ganharmos.
1: Se
3: eu acredito que vamos ganhar.
1: Não, vamos.
3: Eu quero
1: vamos.
3: Muito que ganhemos, porque ao ganhar, à partida, encontramos a Argentina.
4: Ai,
3: nos quartos de final.
4: Eu quero os mais fracos, eu não
3: e
4: quero.
3: Teremos o jogo do século.
1: É o jogo do século,
3: tem,
1: Joana.
3: Que tem que existir.
4: Tenho medo.
1: Tem que acontecer.
3: Tem que acontecer.
4: O bebê vai nascer mais cedo se eu me enervar nesse jogo.
3: Esquece, esse jogo vai
1: esse
3: ser uma pilha.
1: Não podes ver.
3: Esse jogo vai ser uma pilha.
1: Não podes ver, mas depois acordas e sabes que Portugal foi campeão do mundo, portanto.
4: E nem festejei.
1: E podes dizer, o meu filho nasceu no ano
4: oh.
1: em que Portugal foi campeão do mundo.
3: É verdade.
1: Ele,
3: é
1: acorda, ele acorda, ele nasce
4: ele
1: campeão.
4: Nasce já campeão.
1: Já campeão.
3: Hoje queremos saber previsões da tua parte, 968-689-229, quem marca, quanto fica, se vais ver o jogo no Rock in Rio, se, onde vais ver e o mais importante, se achas que vais adormecer ou vais aguentar.
4: Pois é,
3: porque
4: que
3: já
4: é
3: tem havido
1: agora
3: notícias.
1: Tocaste aí no ponto.
4: Café.
3: Eu não vou pregar olho, eu não,
1: não
3: vou.
1: Eu também não vou. Pilares, tu sabes que não podes, porque
4: é,
1: o Ronaldo
4: mas é
1: precisa
4: que,
1: de ti.
4: Mas
1: e o resto?
4: Aqueles momentos de hidratação, uma pessoa quebra. Não é?
1: Pois é.
3: É.
1: Olha, tenho uma proposta, uma nova proposta
3: sim,
1: para nós.
3: Sim.
1: Estarmos a ver o jogo, vamos comunicando. E quando houver a pausa de hidratação, nós também mandamos uma foto
4: a hidratar
1: para
3: ah,
1: o grupo, todos
3: a hidratar. Falar, okay. trocar
1: sim.
3: uns áudios.
1: Só mesmo, não, só tipo aí, eu. Só mandamos foto a dizer estamos a cumprir.
4: Pilar, da minha okay. parte, podes
1: olha,
4: querer, vais receber
1: o Mateus.
4: Oh,
1: o Mateus não.
3: Joana,
1: o Mateus
3: Joana,
1: nunca não vai estar.
4: Tu não vais mandar.
3: Não, a minha cara não era disso. A minha cara é de negação. A Joana, tu vais adormecer.
4: Mas já, não posso.
3: Tu claramente que vais.
4: Não posso.
3: Eu mando a foto
4: mandas?
3: E vou estar acordado.
4: Okay. Eu fico no sofá, não.
3: Pá, eu vou estar, vamos ganhar a Colômbia e a Shakira vai ter mesmo ter jogo de cintura
4: olha, mas
3: desta
4: tu...
3: vez.
1: Olha, agora é que se vai ver se ela tem ou não.
4: Mas
1: é
4: a Colômbia
1: agora.
4: É uma seleção forte. Eu não faço a mesma ideia.
3: Então,
1: parece-me de nome.
3: É a mais forte do grupo.
4: Não é? Colômbia. É que o Colômbia é grande. A Colômbia
1: é
4: ainda maior.
3: É verdade. Não, é a seleção mais forte do grupo, claramente.
1: A seleção mais... Sem contar connosco.
4: Qual grupo? Do nosso?
3: Sim. Somos o cabeça de cartaz do grupo.
4: Ah, pois vem.
3: Tal como aqui no Rock in Rio.
1: Pois é.
4: Que é o Rod Stewart e depois Cyndi Lauper.
3: A Cyndi Lauper
4: Rod
3: é a Colômbia.
4: Está ali e depois vem.
1: Ah, ok.
4: Pois. Mas ela diz que tem ali uma força. Uma garra, a mulher é. Portanto, eu não
3: girls,
4: sei.
3: Girls, they wanna
1: estou, have estou a começar a ficar.
3: Nervosa.
1: Um bocado.
3: Tens tempo até à meia-noite e meia.
1: Ai, que raiva. Mas queremos saber o teu palpite. 968-689-229. Quem marca hoje? Nem te vou dar a opção de não ganhamos. Ganhamos.
4: Não, sim. Quem é que
1: temos
4: marca?
1: Que estar confiantes.
4: Claro.
1: Vamos ganhar.
4: Bora.
1: Agora, quem marca, quem não marca, lá, deixo para ti. Taylor Swift, agora.
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4: Não.

0: Mega Hits, em direto, Rock in Rio Lisboa, DJ Télio e Wet Bed Gang, agora que é 1h31. Estamos contigo até às 5, Pilar Lourenço, Mateus Lourenço e Joana Sequeira. E hoje é dia de jogo. Game time.
1: Hoje é mesmo assim.
2: Portugal e Colômbia. E nós fizemos muitas perguntas e já temos aqui muitas respostas. Nós queremos saber quanto é que fica o jogo.
1: Quem marca.
2: Exato.
1: Já, até já foi.
2: Importante.
1: Quem marca, porque é assim. É dado adquirido que vão ver gols nossos.
2: Eu acho que hoje, sim, vamos ganhar. Até o guarda-redes marca.
0: O Diogo Costa está.
2: O Diogo Costa. Costa vai e vai marcar e vai.
0: Era tão bom.
2: Até eu até acho.
0: Então vá,
2: Pilar, quanto é que achas que fica?
0: Eu também não me vou armar em campeã.
2: Olha, mas a verdade é que do primeiro jogo eu disse que ia ficar 5-0 e ficou no segundo.
0: Eu no primeiro disse que ficava 2-0 e que o Ronaldo marcava 2.
2: Pronto.
0: E ele marca 2.
2: Está bem, se calhar é agora. Se calhar este...
0: Não, o Ronaldo vai marcar.
2: Não, mas vá, quanto é que vai ficar este jogo?
0: Mas acho que neste se levamos.
2: Opa, mas quem está tão nervosa a responder?
1: Porque ela já está nervosa só de saber que vamos levar.
2: Mas tipo o quê? 3-2?
1: Eu acho que nós neste jogo vamos começar a perder.
0: Talvez, sim.
2: Mas isso não é bom, porque isso é desmoralizar logo a equipa.
0: Não desmoraliza.
2: Às vezes até é melhor. Só é bom quando o Ronaldo marca logo de início, que ele fica logo com a confiança.
0: Mas ele também quando leva um logo de início também
1: é bom. É tão bom que tu contra o Congo marcaste primeiro e depois também acabou muito bem. Agora.
0: Não, mas eu acho que fica tipo 3-2.
1: É lá, porra, um jogo como tu.
2: Ah, eu disse, sim. Isso, boa.
0: Disseste, ah,
2: não disse, ou seja, dei-te um à toa, um número
0: 3-2.
2: À toa. Eu também acho que vai ficar 3-2 para aí.
0: 3 para nós,
1: eu digo 2-1, uhum. Sim. Eu digo 2-1.
2: Pronto, ela
1: e
2: para
1: tu, olha, e estou aqui com. Ai, agora não encontro.
2: Estás com interferência? Está aí a Vânia.
1: Está aqui a Vânia, está.
2: A Vânia mandou mensagem.
1: Seja, nós temos muitas mensagens.
2: A Vânia diz: 2-0 limpinho, gol cedo para não andarmos todos a sofrer até às 90.
0: Ai, por favor, sim, logo. Ai, logo.
1: Eu estou com a Mafalda, já encontrei.
2: Que?
1: Mafalda que nos diz: alô, Mega, aposto no Bruno Fernandes de fora da área, aqueles mísseis já fazem falta.
0: Ok.
2: Olha,
1: e eu estou com ela,
2: mísseis.
1: O Bruno Fernandes, é pá.
2: Mas a Mafalda,
1: Bruno,
2: quanto?
1: Grande abraço.
0: O Bruno Fernandes.
1: O Bruno
0: que...
1: tem que aparecer. Deu assistência,
2: claro,
1: ao Cristiano, já no último jogo, mas o Bruno tem que aparecer.
0: Tem que aparecer mais.
2: Olha, a Mafalda está a dizer 3-0. Ela está mesmo à espera.
0: O Bruno Fernandes disse que havia uma asneira que toda a gente devia saber dizer.
1: Exatamente.
0: Que para ele, como ele é do Norte, que não é bem asneira. E é assim, Bruno, eu espero não ter de usar essa palavra hoje.
2: Ah, eu também não.
1: Sim.
0: Se for, seja de felicidade, mas.
1: E viram, por falar em.
2: Ai, bom, que tanto.
1: Por falar em Bruno e Live Mode, que é agora o canal que tem feito em vários clipes, virou o sentido do humor de Cristiano Ronaldo.
0: Claro, eu já sabia.
1: Mas ele, cuidado. Porque ele.
2: E a Luana
1: fizeram
2: já contou...
1: as piadas, ele assim, sentido do humor. Hoje é bom dia para sentir
2: hoje
1: sentido
2: é...
1: do humor.
2: Claro.
1: Que é, se vocês não inventem.
0: Porque eu acho
2: hoje
0: que ele
2: é...
0: também já vai. Eu vou sempre defender, ele já sabe.
1: Sim,
0: mas
1: sim.
0: É só porque eu acho que ele também já vai sempre a medo das perguntas, porque é pergunta sim, pergunta não, vai o Messi.
2: Olha,
0: lá
2: mas
0: no meio. E ele então está
1: agora
0: sempre
1: já
0: meio...
1: foge, que ela sabe do Messi.
2: A Luana estava a contar no podcast dela esse momento com o Tiago Almeida, porque o Tiago disse: vais tu. E ela: não, vai tu.
0: Vai tu.
2: Estavam os dois
0: vai.
2: Com medo de lhe fazer a pergunta, até que foram só e estavam com medo e disseram: Cristiano Ronaldo aqui, Live Nation. Live Nation.
1: Live Mode, mano.
2: Live Mode, eu não estou bem. Live Mode. E ele foi logo, não quis saber disso logo aos outros. Vocês primeiro.
0: Lindo.
2: Tanto que.
0: Eu pus gosto nas histórias dele,
2: sim,
0: do Tiago.
2: E tanto nós na entrevista, nós no direto só apanhamos a parte em que ele diz: hoje é um bom dia,
0: sim,
2: comédia,
0: sim.
2: Não sei o quê. Tanto eles gostaram dessa parte, obviamente. Ou seja, eles foram os primeiros a ser escolhidos pelo Ronaldo para responder à pergunta.
1: O Ronaldo também tem ações na Live Mode. Foi essa também parte da brincadeira, por isso é que ele também.
0: Sim, que eles até perguntaram quando é que iam subir os ordenados.
2: Exato.
1: Muito bem.
0: Muito bem. Então, vamos ganhar.
1: Vamos ganhar. E eu mais tarde também vou aí falar com o Festival.
2: Ah, sim, nós queremos saber o que é que anda a acontecer.
1: Previsões deles, quem é que vão ver aqui.
0: Como
1: hoje,
0: é que se sente aqui o espírito
1: é exatamente.
0: No recinto?
2: É
1: porque
2: verdade.
1: Aqui no Rock in Rio dá para tudo e mais alguma
0: dá,
1: coisa.
0: Dá, até dá para lugares novos, vê lá tu.
2: Olha, que é tão bom. Então... Alesso e One Republic juntaram-se para esta, meus queridos.
0: E já
2: in
0: é a quarta vez que se juntam.
2: Eles não param.
0: Então se corre bem, juntam-se.
2: Pilar, eles estão
1: viciadíssimos. E o Alesso disse ainda que quando tem a oportunidade de trabalhar com a One Republic, algo mágico acontece e que este single é o voltar à Golden Era. Pá, hot take. Mas vamos aqui ouvir.
0: Pá, mas se eles dizem.
1: Se eles dizem, exatamente.
0: Nós confiamos.
2: Ah, isso, confiamos.
0: É o lugar às novas de hoje, Alesso e também One Republic com esta In Your Eyes. E eu digo nos olhos que Portugal ganha hoje.

0: António com Somos Iguais, é 1h44, estamos em direto Rock in Rio Lisboa, Pilar Lourenço, Mateus Lourenço, Joana Sequeira, hoje é também dia de jogo e temos estado aqui a falar sobre isso e ainda não falámos da questão, da grande questão,
1: é
0: Pedro Neto.
1: Pedro Neto está aí a ser o homem, é falado.
0: Por ótimas razões.
2: Por ótimas razões, foi considerado o homem mais bonito da nossa seleção nacional.
0: Uhum.
2: Agora, queremos perceber se isto é verdade ou não. Dentro
0: a
2: do mundo
0: é
2: dos nossos ouvintes.
0: É subjetiva, aos meus olhos.
1: É verdade.
0: Não é o mais bonito.
1: É, não é, exato.
0: Mas...
1: Não, nos olhos
0: eu também não sou
1: exato.
0: Bonita. Para ele, se calhar.
1: É isso. Não, a beleza muda muito consoante os olhos das pessoas.
0: É? A beleza está nos olhos de quem a vê.
1: É exatamente isso. Olha, a Marília está aqui.
0: Mas não é minha. Esta
2: Barras.
0: É de um poeta
2: não,
0: qualquer que não
2: usar.
1: A Marília já disse, desculpem lá, mas o Pedro Neto está muito forte, sim senhor, não há discussão.
0: Ah, desculpa, então.
2: Forte em campo? Forte em campo? Não,
0: não
2: percebi.
0: Não.
1: Marília,
0: não
1: é isso. Estás a falar dos gêmeos dele estarem fortes? Pronto, Marília. É que se tu vais o quê? Vai, estás a quê? Falar da cara? Do corpo dele?
0: É que eu estava a pensar nisso.
2: Então, mas só, Joana, a ti ainda não sei. De ti ainda não sei.
0: Ela agora
2: quem
0: é mãe, ela agora não comenta esse tipo de coisas.
1: Eu sou uma mulher casada. Super casada, com filho.
0: Mas não sabes dizer se é bonito ou não.
2: Agora, tens olhos na
1: se
2: cara.
1: O Pedro Neves faz o meu
0: Neto.
1: Género. Não faz. Neves. Neves.
0: Neto.
1: Ah, desculpa. Que é o Pedro Neves?
2: Pedro Neto. João Neves. Pedro Neto.
1: Ai, olha, João Neves. Bom rapazinho. Muito queridinho. Digo-te uma coisa. Aquele rapaz vai crescer e vai ficar ainda mais giro. Porque
2: certo.
1: Ele é um coração de ouro.
0: Nota-se mesmo que ela é,
1: é
0: tão boa pessoa.
1: É, e diz-te uma coisa, ele faz lembrar o meu namorado em termos de pessoa boa. Que eu esta semana virei para ele e sim.
0: Oh,
1: Miguel,
2: tu és o João Neves.
1: Eu acho o João Neves, como tu és uma pessoa incrível, amigo teu amigo, és uma boa pessoa. Ele só me pergunta, mas
2: malta,
1: tu conheces o João Neves de algum lado? E eu não,
0: era ele,
1: tão calma.
2: A partir de agora o elogio é, és tão João Neves.
0: Se a Joana te disser isto em algum lado.
1: Isto é um adjetivo.
2: Pois é. Olha, queres que eu te diga mais? Queres que eu diga mais, Joana? Sabes porque é que o João Neves é assim? Benfiquista, desde pequeno.
0: E acaba aqui a conversa.
1: Se ele aparecesse aqui, eu chorava.
0: E acaba aqui já a conversa. E um beijinho também ao Pedro Neto.
1: Também, desculpa, Pedro Neto.
2: A todos, a todos.

0: Mega Hits com Cluny, agora que é 1h52 e estamos super bem em direto do Rock in Rio Lisboa. Pilar Lourenço, Mateus Lourenço, Lourenço e Joana Sequeira. Estamos bem ou não estamos bem?
1: Estamos ótimos,
2: cheios de energia. E bem, com Delta Cafés, obrigado aqui por já estarem a fornecer-nos energia.
1: É verdade, um
0: estamos para cima.
1: Delta. Para cima
0: para
1: com
0: cima
1: a Delta.
0: Delta. Upa, upa. Vamos a isto. A chegar à Mega, Mateus. Ariana Grande, mas.
1: Ui, o Alentejo é bem, bem, bem.

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Passam 4 minutos das 2 da tarde. Estamos em direto do Rock in Rio Lisboa neste que é o segundo fim de semana e último, mas ainda há muito pela frente. Hoje é dia de Rod Stewart, é dia de lendas e por isso mesmo não saias daí. Pilar Lourenço, Mateus Lourenço e Joana Sequeira contigo até às 5. Muita coisa a acontecer e nós vamos levar-te tudo o que se passa no Rock in Rio Lisboa. Justin Bieber, agora com Speed Demon.

0: da Tina e Lucas Maia. Da Tina, Lucas Maia, mais um sucesso. Mais um sucesso, mais um fim de semana de Rock in Rio Lisboa.
1: Oh, yeah.
0: São 2h16, nós estamos por cá, Pilar Lourenço e Joana Sequeira, Mateus Lourenço já abandonou.
1: Pois é que esta música do Chico da Tina estava demasiado alegre para o momento que aí vem. Porque é assim, o Mateus foi.
0: O Mateus foi, abandonou.
1: Abandonou.
0: E conseguimos vê-lo. Conseguimos
1: vê-lo, está tão nervosinho. Porque assim, vai ser a primeira vez do Mateus tão em campo, a entrevistar pessoas. E ele está com medo que as pessoas o rejeitem.
0: Nunca, jamais ele vai
1: eu
0: ser rejeitado.
1: Eu acho que isso não vai acontecer, eu acho que ele daqui a nada está rodeado de fãs.
0: Este era o que eu ia dizer, aquelas pessoas que estão na frontline não é à espera de ninguém que vai atuar hoje. Estão à espera de Mateus.
1: É que nós, eu agora tenho de dizer aqui uma coisa, que nós estamos no nosso estúdio e temos uma varanda. E eu tenho pessoas à frente.
0: Que não nos respeitam.
1: Não nos respeita, não nos deixam ver os nossos.
0: Temos a vista condicionada.
1: É verdade, é mesmo difícil. Portanto, agora o Mateus vai meter conversa, vai perceber o que é que estes festivaleiros estão ali a fazer, não é? Na frontline, com este calor.
0: Uhum.
1: Agora, será que eles estão já preparados para ver Four Non Blondes?
0: Pode ser. São os primeiros a atuar?
1: Os primeirinhos a atuar.
0: Ah, então é possível.
1: Portanto, eu acho que é capaz de estar em uma vibe.
0: Ah, isto em relação ao Palco Mundo.
1: Sim, sim.
0: Que nós temos vista privilegiada para
1: o
0: Palco Mundo.
1: Será Shaggy?
0: Yeah.
1: Será?
0: You are my angel.
1: You're my darling.
0: E a
1: acho que é isto a letra, não sei bem.
0: Para nós é.
1: Para nós é.
0: Então, para nós
1: ti,
0: é.
1: Espero que também seja.
0: Sim.
1: Depois temos também Cyndi Lauper, que vai dar tudo.
0: E é incrível.
1: A mulher está...
0: Está ótima.
1: Ótima.
0: Ela
1: e recomenda-se.
0: Fez, 71 anos no fim de semana passado.
1: Portanto, ela está a dar...
0: Acho que é isto.
1: Tudo.
0: Que não menti.
1: Exatamente. E Rod Stewart também está ali para as curvas. Digo-vos uma coisa, que vai ser ele a fechar antes do grande jogo de Portugal.
0: Muita coisa a acontecer, muitos concertos, ainda pelo meio, o jogo de Portugal. Não saias daí, já a seguir falamos com o Mateus Lourenço, que já anda na frontline para saberes o que é que se passa. A chegar, Second Voice, já a seguir.

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0: semana, Pilar Lourenço, Joana Sequeira, em estúdio. E por aí anda o Mateus.
1: Por
0: Olá,
1: aí
0: meu querido.
1: Estou a escuto, estou à escuta.
0: Escuto.
1: Olha, vamos
0: onde é que
1: dizer
0: tu andas?
1: Uma coisa. Eu estou na frontline com os guerreiros. Estou com os guerreiros. E é assim, eu no meu primeiro dia consigo logo encontrar os frontliners mais especiais.
0: É lá.
1: Primeiramente, eu estou com três pessoas. Estou com o José e com a Daniela, um casal. Vou começar por falar com o José. José, muito boa tarde.
2: Muito boa tarde.
1: José, está cá para ver quem?
2: Estou cá para ver Rod Stewart.
1: Rod Stewart acima de tudo. Isto é um casal eclético porque o José está para ver Rod Stewart e a Daniela, com quem já vou falar a seguir, está para ver Cyndi Lauper. Mas eles não estão só para isso. O José está com um cachecol. José, explique bem o cachecol que traz.
2: É verdade, o Rod Stewart é um fã, é super fã de Celtics de Glasgow.
1: Okay. Um clube de futebol, escocês.
2: Eu tive o cuidado, entre aspas, de comprar um cachecol que, por acaso, correu muito bem. É o cachecol comemorativo dos 50 anos da Champions do Celtics.
1: Exatamente. Do Campeonato Europeu do Celtics, exatamente.
0: Uau.
2: Foi festejado em 2017.
1: Este cachecol vai ser aqui erguido.
0: Uh-huh.
1: E o Rod vai ver isto. Vai ver.
0: Exato.
1: E além disso, ainda há um cartaz, certo? Escrito, do José, que diz o quê? O que é que diz o cartaz? Vamos ler o que é que diz o cartaz. Vamos ler, eu vou ler. Rod, could you sign my scarf? Assinado José.
0: Oh,
1: e o Rod não vai ter hipótese.
0: Não, claro,
1: O Rod não vai ter hipótese de não assinar. A Daniela também tem um cartaz para a Cyndi Lauper. Daniela, boa tarde.
3: Boa tarde. Eu nem me acredito que vou ver a Cyndi ao vivo. Oh. Eu sou fã desde os meus 12 anos.
0: Lindo.
1: 12 anos, sim. Epá, é lindo, isto é lindo.
3: Já vou fazer 55, portanto já sou fã dela. Eu não me acredito que eu vou ver ao vivo.
1: Mas vai e está aqui, é que está mais perto.
0: Oh, yeah.
3: Isso. É.
1: E o cartaz diz: Cyndi, girls just wanna have your drumsticks.
0: Ah.
1: Bateria. Gosta de bateria?
3: As baquetas da bateria.
1: As baquetas da bateria.
0: Sim,
1: exatamente.
0: Muito fixe.
1: Exatamente. Portanto, este casal está aqui, é
0: está
1: no mínimo especial.
0: Um
1: e agora?
0: São um casal cool.
1: Ainda vou falar com o Eugénio, que traz nada mais nada menos do que a bandeira da Seleção
0: então,
1: Nacional.
0: Porque é mesmo gênio?
1: Eugénio, boa tarde.
0: É mesmo gênio.
4: Olá, bem.
0: Olá. Oh,
4: é assim, porque sou mesmo gênio, é?
1: Exatamente.
4: E eu estou sempre na frontline, trago sempre a bandeira de portuguesa para nos representar. Hoje, duplamente, porque hoje vamos jogar à meia-noite e meia.
0: Uhum.
4: E esperemos que possamos ver aqui, depois do Rod Stewart.
1: Isto é, sair do Rod Stewart à meia-noite e 25 e é 5 minutinhos para ir ver o jogo.
0: É a correr. Bom,
1: vai ver aqui.
4: É para o outro stage. É para o outro frontline.
1: O José e a Daniel também vão ver o jogo aqui?
3: Sim, claro.
1: Estou em previsões para o jogo de hoje. Primeiro aqui o Eugénio.
4: 2-1.
1: 2-1, e golos?
4: Gol para Portugal. Ronaldo e o Neves.
0: Muito bem.
1: Ronaldo e João Neves.
0: Let's
1: muito
0: go.
1: Bem. Tenho ali uma fã em estúdio do João Neves. E aqui, previsões.
0: Ronaldo, olha,
3: 5-0.
1: 5-0 à Colômbia. Toma, a Daniela vai ver a Cyndi Lauper. Sai da Cyndi Lauper e vai ver porque ela está 5 na Colômbia.
0: Goleada.
1: José.
2: 2-0.
0: Mais comedido.
2: 2-0.
1: Mais comedido. Quem é que marca?
2: Quem marca? Ronaldo outra vez
0: muito bem,
1: certo?
2: E
1: Diogo Costa, outro pontapé de bicicleta, não é? Num canto.
2: Vai jogar Rafael Leão e vai marcar.
0: Muito
1: Toma
0: bem,
1: então está aqui, tá aqui dito. É pá, olhem, eu encontrei os frontliners mais
0: muito
1: especiais.
0: Bem. Foste muito bem,
1: já sabia que ia ser
0: frontline,
1: assim.
0: Mateus, fico mais.
1: Vou andar por aí agora. Eu sou um espírito livre.
0: Eu sei.
1: Daqui a pouco vamos ver para onde é que eu vou.
0: Manda só um WhatsApp quando.
1: E vamos ver se me vão voltar a ouvir.
0: Pois
1: se calhar
0: é
1: vou-me embora. Vou-me perder neste festival.
0: Ah, isso. Tenho toda a certeza.
1: Portanto, até já.
0: Até já, meu querido. Diverte-se.
5: Olha,
0: espero que pelo menos ele esteja com o WhatsApp.
5: Sim,
0: para saber se está bem.
5: Claro, preocupadíssimo.
0: Nega, Lisa, Anitta e Rima com uma das músicas deste Mundial.

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0: De apoio à seleção, Sam the Kid, Bispo, Papillon, G-Sun, Sir Scratch, com esta É Tudo ou Nada. Estamos em direto Rock in Rio Lisboa, mas hoje é também dia de jogo e ouvir esta deixou-me.
1: Oh yeah!
0: Olha, não tem para nós e não tem para ele, Mateus Lourenço.
2: É Tuga ou nada. É Tuga ou nada. Estão-me a ouvir bem?
0: Muito bem.
2: Bem?
1: Sempre.
2: Ainda bem que sim. Olhem, o que é que eu tenho para vos dizer?
0: Onde é que tu andas?
2: Hoje é dia da seleção, disseram muito bem. Calma, Pilar, isto é com calma.
1: Desculpa.
2: Já estou a ficar solto. E sabes porquê? Porque é assim, tem havido e tem-se falado muito na pausa para a hidratação. Certo?
0: Está muito em voga.
2: Aqui no Rock in Rio também tem que haver pausa para a hidratação. E por isso eu estou com uma pessoa que vai hidratar aqui muita gente. Olá, boa tarde, como é que te chamas?
3: Boa tarde, sou o António.
0: Olá, António.
2: António, tu estás a trabalhar aonde? Explica às pessoas.
3: A Superboc.
2: E as pessoas têm-se vindo aqui hidratar?
3: E muito.
0: Ai, muito.
2: Qual é o horário assim que isto está pior? Está cheio.
3: Quando bate o sol a sério, começam a faltar o líquido no corpo e eles pimba.
1: Olha, é chama o António.
2: Chama o António. Vão chamar muito pelo António hoje. António, quer saber também quanto é que fica o jogo hoje?
3: Um zero.
2: Ok, comedido. Quem é que marca?
3: Papai Cris.
0: Pai Cris, António.
2: O Pai Cris hoje está muito em voga. Até agora tem tudo dito.
0: Porque
2: que vai...
0: Porque quanto está apetado, não é?
2: Ah,
0: é o Pai Cris.
2: Sim, sim. Não, Pilar, tu até agora para ti, estou a fazer
0: as
2: vontades todas.
0: É verdade.
2: Muito bem. António, estás cá hoje e estás cá amanhã?
3: Espero bem que sim.
2: Pronto, amanhã se calhar até nos
0: E o António vai ver o jogo ou não?
3: Vi-se.
2: António, vais ver o jogo?
3: Pá, vamos olhar ali para o palco, ver o que pudermos. Que as pessoas têm sede, não é?
2: O António tem que estar a ajudar a ver o jogo verdadeiramente. Pronto.
1: Hidratar, não é?
2: Mas
1: então,
2: dá para estar com um olhinho na hidratação, um olhinho no gol do Cris.
0: Então não dá.
2: Ok, muito
0: até
2: bem.
0: Sabe melhor.
2: Olha, e os quartos? Vai ser com a Argentina?
3: Não.
2: Ah, não acreditas nisso?
3: Cabo Verde.
1: Ah!
3: Cabo Verde vai eliminar a Argentina.
0: Olha como isto está.
2: Pois é, olha. Ficou o take do António.
0: Isto é um hot take mesmo.
2: Amei. António, anda cá. Dá cá um bacalhau. Olha, boa sorte hoje, bom trabalho.
1: Um bacalhau.
2: E trata bem as pessoas.
0: E o bacalhau dá sorte.
2: Então o bacalhau é nacional, é
0: exatamente. É tudo. Hoje é tudo à volta da seleção.
2: Hoje é tudo à volta da seleção.
0: E da Portugalidade.
1: Ah,
2: e estou a ver aqui dois senhores que se vêm hidratar e estão com camisolas da seleção também. Portanto, isto
0: lindo.
2: É verdade.
0: Lindo, tudo a rigor.
2: Olhem.
0: Vais fazer a tua pausa para te hidratares, não é?
2: Vou hidratar-me também. Eu também
1: me vou hidratar com Serra da Estrela, porque eu estou aqui, digo-te uma coisa, cheia de seda toda a hora. Isto não para, Pilar.
0: Eu já te disse, tu és a estrela da Serra.
1: É,
0: tu não acreditas em mim.
1: Andamos aí.
0: Mas é por isso que sabe tão bem.
1: É verdade.
0: Que tu sentes aí alguma proximidade com
1: Esquece.
0: O nome. Sabes? Eu acho que é um bocadinho por aí. E nós, porque aqui é só estrelas no Rock in Rio Lisboa.
1: É mesmo, olha, hidratem-se
0: é
1: também.
0: Começar pela Serra da Estrela.
1: Então, é mesmo, Pilar, então, eu fico feliz de partilhar este microfone contigo e com a Serra
0: da Estrela.
1: Contigo,
0: amor. A vida partilhada contigo é o que é. A vida é uma maravilha.
1: É maravilha.
0: Sabrina Carpenter agora com Altitude.

0: E o Gully solto com esta Jamaican Bambam.
1: E solto andou aqui o Mateus, não foi?
0: Muito soltinho.
2: Agora já estou aqui.
1: Tu já estás oleado. Isto agora. Que está sempre lá fora.
0: Pois, eu sei.
1: Sempre lá fora.
0: E tu também precisas de te hidratar e bem, com muito dinheiro.
1: Oh yeah.
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0: 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Isso também.
1: Pouquíssimo.
0: Isso nem é nada. Até me ofende dizer.
1: É verdade, mas pronto, nós temos que avisar, não é? É uma ofensa.
0: É verdade. 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
1: Bora.
0: E liga também à Mega se estás a chegar.
1: Bora.
0: Mas não sabes bem por onde entrar, para onde ires. Tens sempre a nossa app. Que
1: sim,
0: nunca
1: sim.
0: Te abandona.
1: Nunca. E
0: nem
1: também
0: nós.
1: Aqui o nosso stand vem à frente.
0: Vem aí,
1: lá.
0: Vem aí.
1: Então,
0: deixa-te
1: agora.
0: Coisas. Aparece aí. Não tens coragem.
1: Ah, não
0: lá.
1: Tens.
0: Anitta e MC Dani. Agora.

Passa um minuto das 3 da tarde, estamos em direto do Rock in Rio Lisboa neste segundo fim de semana e estamos muito bem. Pilar Lourenço, Joana Sequeira, Mateus Lourenço contigo até às 5 na Mega. Sienna Spyro, agora e boa viagem até ao Rock in Rio Lisboa.

0: São as Cat Sai com esta Pinky Up, que é um ganda som.
1: Que é a música favorita do nosso diretor.
0: Pois é, é mesmo. Tu também, para dares.
1: É para entregar.
0: Expose, tu.
1: É para entregar.
0: Cuidado contigo.
1: Olha.
0: São 3:07, em primeiro lugar.
1: Nós estamos
0: em direto do Rock in Rio.
1: Rock in Rio!
0: Neste segundo.
1: Verdade.
0: Neste segundo.
1: Era mais fácil.
0: Fim de semana.
1: Olha, esse é o segundo fim de semana. Temos aqui o senhor com o cartaz. Temos mesmo um senhor com
0: o
1: cartaz.
0: É o cabeça de cartaz.
1: Está aqui o cabeça de cartaz. Então, Palco Mundo vai aquecer logo às 4h25 com Born and Blunt. Se eu disser mal o nome,
0: é porque
1: o cartaz está
0: a desvoçar.
1: Está quieto, pá. O homem do cartaz. Às 6h25 temos Shaggy. Shaggy, que tem uma música que se chama It Wasn't Me. E é muito engraçado.
0: Pois
1: ele fez essa música porque traiu a pessoa com quem estava. E fez esta música. Ou seja, ele é o único artista a ter uma música a dizer: não fui eu, vou fazer isto uma música.
0: E resultou?
1: Exatamente.
0: Resultou? Pergunto.
1: Ele não me quis dizer.
0: Ok. Deve ter
1: 50
0: bem,
1: tal.
0: Deve.
1: Não quis saber. Não quis dizer. Depois temos também Cyndi Lauper e Rod Stewart a fechar aqui o Palco Mundo.
0: O Palco Mundo está muito bem enviado. Agora vamos falar.
1: está
0: muito bem enviado. Agora passamos para o palco Superbock.
1: O palco Superbock começa agora.
0: Começa. Ah, pois é.
1: Ciro já está a dar.
0: Agora às 3.
1: Já teve a aquecer e agora.
0: Como um rio de água.
1: Esta parte não entra. Ele tem.
0: Deve Acho ter. Que sim, deve ter.
1: Temos. Ai, não nos temos que esquecer. A Justin. Justin. Justin. Não é porque esqueci-me que eu me lembro da minha adolescência de ouvir.
0: You got a right to be wrong.
1: A cantar de pé descalço. Make me strong. Ela canta sempre pé descalço. Tem uma carreira que continua a dar que falar. Só que está num... Ela não é muito dada aos holofotes.
0: Pois não.
1: Não.
0: Ela
1: é
0: mais
1: não.
0: discreta.
1: Ela é mais discretinha. Ela... Olha a cabeça de cartaz desistir.
0: E vai.
1: Olha, não esqueça também dos nossos chutes e pontapés.
0: Que eu queria dizer uma coisa. É homenagem à tua fase.
1: Pois é, que isto
0: grávida,
1: é só chutes e pontapés.
0: Chutes e pontapés, tu sentias aí.
1: Esquece.
0: Na tua barriga. E agora vais poder sentir também no Palco Music Valley.
1: Que olha,
0: chutes e pontapés,
1: palco.
0: Às 9h40, mais ou menos, por aí.
1: Temos mesmo.
0: E também
1: nomes.
0: Temos aí, cuidado com a GNR.
1: Com o GNR que andam aí.
0: Com a GNR ou o GNR.
1: O HF também andam aí.
0: Isto hoje.
1: Isto, já a Fomega também, estou com uma Fomeca, que digo uma coisa, já estou aqui com uma Fomeca. Portanto, nós temos muito a acontecer. E não esquecer também o Digital Stage que.
0: Ui, aí é.
1: Começou aí bem, já com cala de boca.
0: Aí acontece muita coisa sempre. Já tivemos um cala de boca.
1: Olha, e cala de boca mesmo. Porque eu, com a Susana, eu não sei como é que aquilo. Não é? Aquela mulher diz tudo. Temos também, depois a fechar aqui, bateu-matou, com live show.
0: Vai ser incrível.
1: Pá, isto vai ser do caneco.
0: Isto hoje para sair daqui ninguém vai querer.
1: Não vai. Ai, não vai
0: e
1: não.
0: Eu percebo. E no fim de semana passado ele também esteve cá, o Jimmy P.
1: Oh yeah.
0: E gostou muito que eu já vi nas redes dele. Tatiana Duarte e Jimmy P, agora com Tentar.

0: Post Malone e também Quavo. Agora que são 13h16, no meu primeiro ano de Rock in Rio, fiz a minha primeira emissão no dia de Post Malone. Nunca me vou esquecer.
1: Olha, isso foi um
0: Rock
1: grande
0: in
1: concerto.
0: Rio 2022.
1: Isso foi um grande concerto.
0: Também
1: estou
0: foste?
1: Aqui a recordar. Não, porque nem sei, foi para a Ibiza e fiquei
0: mas
1: com
0: foi
1: fome.
0: Um grande concerto.
1: Não, porque eu recebi imensas mensagens a dizer ai,
0: e não recebeste mais porque eu na altura ainda não te conhecia, se não tinha-te. Até hoje estavas sem armazenamento.
1: Olha, nessa altura foi quando entrei na Mega com o Se Fosse A Ti Não Atendia.
0: Ah, então já nos conhecíamos.
1: Sim, mas ainda
0: mas
1: não estava.
0: Meio estranho, não é?
1: Sim, eu vamos entrei em maio. Ainda estávamos a conhecer.
0: Ainda era muito, muito em cima.
1: Pilar, com calma, não
0: com
1: é?
0: Com calma.
1: Com calma, calma. Olha, queres falar de Rod Stewart?
0: Eu porque percebi. Já tens uma cara específica quando queres falar,
1: não
0: de...
1: é? É? É, eu fico logo com a cara de piriquito.
0: Ficas com... Não, ficas com cara de lenda.
1: De lenda, também. Cuidado com as
0: lendas. Lendas, espero que não.
1: Olha, o Rod Stewart tem 81 anos, continua a dar concertos, a meter muitos jovens num bolsinho. E hoje vai dar o concerto. Agora, o que eu fiquei chocada.
0: Eu também fiquei, já sei o que é que vais dizer.
1: É que ele, antes de ser uma grande estrela no que faz, era coveiro.
0: Mas como giro. É que... Ok.
1: É verdade.
0: Vamos por partes. Como é que ele começou por ser coveiro? Primeiro, eu quero perceber quem é que tem o sonho
1: de ser coveiro.
0: De ser coveiro. Pensar
1: olha,
0: assim.
1: Olha, então era o que havia.
0: Coveiro, era coveiro, o coveiro.
1: Era o coveiro.
0: E depois, como é que desiste de ser
1: não
0: coveiro
1: é?
0: Para o que eu quero mesmo é ser uma lenda da música?
1: Mas antes de ser lenda da música, ainda houve outra. Que ele tentou ser jogador profissional.
0: E o Rod Stewart
1: de futebol.
0: Está muito estranho aí.
1: E foi tipo, ah, não brilho aqui. Então já vos digo, vou para a música. Não há coveiro nem há futebol. É
0: chateou-se
1: música.
0: Chateou-se com o mundo dos mortos.
1: Toma.
0: E com, olha,
1: já
0: uma
1: viste?
0: Coisa que me está a preocupar é que eu espero não ter de pedir ao Rod Stewart
1: que vá que... tratar
0: de Mateus.
1: É. Porque isto por...
0: espero não ter
1: ou seja,
0: de pedir ao Rod
1: que o coveiro esteja longe do Mateus. Isto porque ele está neste momento, deve estar equipado de certeza, porque ele vai descer no slide aqui do Rock in Rio. Ele vai pôr uma touca.
0: Capacete.
1: A minha touca, que hoje vim de touca.
0: Coitadinho do meu menino.
1: Isto é muito engraçado que é tipo, ah, vamos mandá-lo. Fones.
0: Não,
1: não vai
0: mandou-se.
1: Ter cabecinha para fones.
0: Foi sugestão dele.
1: Pilar, mas tu viste que o rapaz estava transparente já de o sangue já não lhe corre, que ele já está super nervoso. Ele vai ter que se gravar lá de cima, vai ter que falar connosco,
0: coitadinho.
1: Não se vai ouvir nada.
0: Aquilo
1: vai
0: ficar ser, preocupada já.
1: Aquilo vai ser quando ele lá foi lá para não sei onde, já nem lembro o que é que ele andou a fazer com os touros também, no touro mecânico.
0: Ah, sim.
1: O drive-in não foi uma ação.
0: Com a Mega.
1: Olha, eu vou amar. Porquê? Porque nós temos a visão privilegiada.
0: É isso, é que nós daqui conseguimos ver.
1: Portanto, eu espero bem que o Rod Stewart já esteja também ali preparado para ajudar o Mateus no incentivo do Mateus olhar para o Rod Stewart e dizer: ai, não!
0: Ai, o coveiro! Não, por favor.
1: Não.
0: Vai correr bem, mas já a seguir vais ter essa.
1: Ah, ele está a ouvir, não está, Mateus?
0: Tá.
1: Ui, isto
0: eu
1: não é
0: acho
1: nada
0: que
1: bom.
0: Tá. Eu acho que está. Vai correr bem, meu amor. Vai correr super bem. Já nos estou aqui a perguntar à nossa produção. Quando é que ele pode entrar? Porque ele já está na fila para se equipar.
1: Ele está equipado.
0: Então vai, é já a seguir. É a seguir este. Primeiro vem o Alex Oren e é já a seguir. Vamos a isto.

0: Hits com Temper City, Self-Aware. Eu acho que o Mateus não está nada consciente
1: não
0: daquilo
1: está mesmo.
0: Que vai acontecer. Entretanto, a qualquer momento, vamos ter Mateus no slide.
1: Pelo que nos disseram, ele estava a colar o material.
0: Não é assim, Jana. Tu também,
1: desculpa.
0: Tu também gostas de casa polémica.
1: Tá, meter fita cola no material.
0: Todo. Nada fica.
1: Portanto, ele vai ficar
0: por,
1: todo preso. Opa. Então, e eu pensei, bem, é melhor vir aqui ver então quais é que são.
0: Sim, os requisitos.
1: Os requisitos. Então, verificar o peso. Convém ter X peso, sim, conforme o slide que for feito. Não é bacana.
0: Mas ele é muito elegante. Ele é muito elegante.
1: Não é bom para grávidas.
0: Ok. Portanto, já te safaste tu.
1: História adequada, ele está de branco. E calças de ganga, está tudo sim. bem. Calçado também, cabelo, não há?
0: Não há.
1: Portanto, está perfeito.
0: Está super apto.
1: Agora, equipamento de segurança, nunca esquecer, é que o Mateus vai estar com um arnês. Arnês esse que vai estar vestido tipo uma cuequinha. Ele vai ficar todo apertadinho, o nosso menino. Eu não quero imaginar o que é que ele vai passar ali. Capacete. Eu não sei onde é que ele vai pôr os fones.
0: Pois.
1: Ah, olha, pois, já disse isto 5 vezes.
0: Ai, não tinha percebido.
1: Não.
0: Desculpa.
1: O teu diretor há bocado disse assim. Mete no pescoço! Mete no pescoço?
0: É que agora... E na verdade é. Isto está a ser para nós, isto é um momento para nós ouvirmos
1: não, nós temos
0: as reações dele.
1: Pilar, as pessoas estão ali de baixo, por favor, saiam.
0: Afastem-se. Quando virem um careca.
1: Saiam. Porque é assim,
0: quando
1: isto
0: virem
1: não...
0: um careca sem fones, mas com os fones ao pescoço.
1: Agora.
0: É que podes levar com o microfone se andares ali
1: perto. É mau. E eu quero é que o Mateus, na postura da descida, tenha o corpo numa posição ligeiramente inclinada. Por favor, Mateus, sei que me estás a ouvir. Tens que segurar bem as alças e as cordas, está bem? E o resto, o material. Tu tens que agarrar o material, Mateus, espero que nos estejas a ouvir. E tu também, que estás a caminho do Rock in Rio, se quiseres ir.
0: Não, fica já aqui a saber o que é que tens de fazer. Se
1: exatamente.
0: Quiseres aventurar-te no slide.
1: Agora.
0: É que eu estou a ver. É que nós daqui vemos as pessoas e eu acho hilariante.
1: Isso vai ser lindo.
0: Porquê que gostas tanto de
1: piada? Isso ele desmaia.
0: Ah pá, o Joana, ele está a ouvir-te.
1: Não, na adrenalina aquilo desmaia
0: não,
1: e volta.
0: Ele não é assim.
1: É que ficamos em branca, ele tem que responder. Ele vai
0: dizer o Mateus gosta de adrenalina.
1: Ai.
0: Ele é corajoso, ele é homem coragem.
1: E para a semana já vai, fui mordido por um desportista louco.
0: É verdade,
1: não é?
0: Let's go!

0: São os Bateu Matou e hoje, à 1 da manhã, no Rock in Rio Lisboa, mais especificamente no Bacana Play Digital Stage, eles vão atuar e tu vais lá estar.
1: Toma!
0: Olinda e Olindo. Oh, e o nosso Lindo, onde é que ele anda?
1: Olindo.
2: O Lindo está
0: és
2: aqui.
0: És tu o Lindo? Olá, Lindo.
1: Já tremes ou não?
2: Já está totalmente equipado, com cada vez mais medo.
1: Está tudo bem.
2: Eu não
1: bem.
2: Sei para que é que quis fazer isto, porque eu tenho medo de alturas.
1: Oh, Matheus, está tudo bem.
2: E agora estou à espera do quê? De uma GoPro, só para vos fazer felizes, para terem acesso à carinha.
1: Ei, por
2: que
1: favor,
2: eu vou fazer.
1: É, pá, isto está aqui todo um conteúdo.
2: Portanto, nos entretanto, já a seguir, vão ouvir-me e mais tarde ver-me em mega Instagram.
1: Ai, que bom.
0: Eu gostei. Oh, meu Deus.
2: O rapel.
0: Achas que é isso que está a deixar nervoso? Ou seja, tu saberes que a tua cara vai estar a ser filmada num momento tão frágil.
2: É mais o meu,
1: vais parecer Katy Perry.
2: Mais que a cara, é mesmo o corpo no ar que pode cair. Cara...
0: Não, isso não pode.
1: Ah, olha, uma coisa que
0: isso
1: eu queria dizer. Mateus. Olha sempre para o palco e lembra-te que Rod Stewart já foi coveiro.
0: Queríamos deixar-te uma mensagem mais de esperança.
2: Qualquer coisa, abre-me a cova hoje.
1: Exato.
0: Ao menos é o Rod Stewart. Olha, de lenda para lenda.
2: Uma mãozinha.
0: Sim, de lenda para lenda. Está bem? Então vá.
2: Então até já.
0: Até já, meu querido. Vai correr bem.
1: Claro que vai. Este homem é um desportista.
0: Este homem é uma lenda.
1: Este homem já foi mordido por tanta gente. Achas que é um slide que vai mandar
0: abaixo? Que
1: ele
0: vai abalar. Que vai mandar abaixo mesmo. Eu espero que não.
1: Olha agora.
0: Não saias daí para viveres este momento connosco e mais tarde poderes guardar mesmo na tua memória para sempre a cara do Mateus a fazer slide. Na Mega, Harry Styles, são 3h41 e nós estamos em direto. Rock in Rio Lisboa.
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0: que passaram também pelo Rock in Rio Lisboa no fim de semana passado. Deslocado às 3h46, está o homem.
1: Está tranquilo, não é?
2: Ui, está tranquilo, está.
0: Mateus?
3: Bem, está tranquilo. Olha, é assim.
2: Eu vou filmar a nossa reação.
3: Espera aí, ele vai dizer o que me está a dizer a mim, okay. Direto. Diz, como é que te chamas?
4: João.
3: João.
1: Oi.
0: Oi, então, João.
1: Para saíres daqui, tens que agarrar na corda, ok? Ai. Portanto, a mão que der mais jeito, a que tiveres mais força, sim, pode ser esta. Okay. É sempre abaixo disto, está bem? Nunca
3: isto,
1: acima.
3: Isto não vai cair, pois não?
1: Não vai cair.
3: Vá lá.
0: João.
3: Olha, eu digo-vos uma coisa.
0: Ele não vai morrer, não é?
3: Eu faço isto mesmo porque agora está sabido e está dito em direto e eu respeito muito o meu trabalho, porque eu estou mesmo cheio de medo de estar aqui em cima e estou bem arrependido.
0: Mateus, isto vai tornar-te muito mais forte. Tu és o herói da Mega. És o homem.
2: És o herói de Portugal, meu querido.
0: És uma lenda.
2: Se tu hoje, olha, vai correr tão bem, se correr bem, Portugal vai ganhar.
0: Exato.
3: Tá bem, eu nem vou pensar muito.
0: Já, não penses, não penses. Estamos a dar-te a mão.
3: Já posso ir?
0: A qualquer momento. É? Ai, meu Deus, eu estou nervosa.
3: Quê?
1: Aqui em cima, segurar na corda, a sair. Ok? Ali podes correr, saltar, sentar.
0: Ai, coração
1: e...
0: de mãe só.
1: A partir do momento em que estás no ar, podes tirar as mãos da corda.
3: Esquece. O quê? O quê? O quê?
1: A partir do momento em que estás no ar, podes tirar as mãos da corda.
3: Tá bem.
1: Faz
3: uma
1: mão no microfone, a outra assim.
2: Tira as mãos da corda.
3: Tá bem.
1: Mais importante tudo é sentar.
3: Tá bem.
0: Ok.
1: Quando chegares ali abaixo, tens uma pessoa que
2: está a
1: travar.
2: Ah, está bem,
1: que
2: era ele. Não,
1: ainda. Mais importante é, quando chegares ali ao chapéu amarelo, agarras na tua corda e empurras a tua corda para a frente.
3: Para a frente.
1: Está bem? Que é para o teu corpo ir para trás.
3: Ir para trás. Está bem?
1: Pronto, de resto.
3: Está bem. Olha, como é que te chamas?
1: João.
3: João, vai.
2: Ele já nem se lembrava do nome.
1: Que divirtas, está bem?

0: que foi aquilo? Estás bem, Mateus?
1: As primeiras impressões, muito medo. Eu espero que me estejam a ouvir em direto.
0: Ai, assustei-me. Coitado. Onde é que ele está? Ele não me disse.
1: Toma a ouvir. Eu já estava aqui a perder os fones. Estou aqui, estou aqui.
0: Mateus, isso rebentou um paraquedas? Isso no fim foi o quê? Um paraquedas? E o que é essa coisa laranja?
1: Bem, foi um barulho assim. Eu acho que estou a ouvir demasiado rápido para aqui. Bem, eu não tinha as pernas a tremer assim desde eu sei lá quando.
2: Pensa uma coisa, Mateus.
1: Desde o tempo em que me iam assaltar na escola.
2: Hã? Estás vivo e Portugal vai ganhar.
1: E Portugal vai ganhar.
2: Olha, obrigada por este momento. Rita,
0: obrigado, rebentou o seu airbag.
2: És o nosso orgulho. Já seguimos, falamos melhor contigo sobre este momento, está bem? Respira, estás em segurança.
1: Até já.
0: Coitado, o que uma pessoa faz pelo trabalho, não é?
3: Estás a chorar?
0: Caraca, olha, mas eu sei-me no fim, quando aquilo mandou-lhe um papau, ele já foi. Já foi! Rod
2: Stewart! Parecia aquele meme. No, isto mete o medo. Ai, ai, isto mete o medo. Porque ele assim, ai, tão rápido. Ai, muito bom.
0: E foi no fim.
2: Ai, que orgulho deste homem.

0: É a Anitta com várias queixas, várias querras.
1: E quem tem várias querras é o Mateus.
0: É o Mateus. Mas ele entretanto já vem aqui dizer como é que se está a sentir depois do slide. Queríamos só deixar todos os pais dele e a mãe, não é? Descansados. Ele está
1: tudo bem.
0: Vivo e apto a falar
1: vivo
0: entretanto.
1: E recomenda-se, porque assim, o homem tem uma estrutura óssea.
0: O homem coragem.
1: Ali
0: o homem coragem.
1: O slide.
0: Ai meu Deus, eu estou tão mal, tanto rir. Estamos em direto do Rock in Rio Lisboa contigo até às 5. A chegar já a seguir tens Bad Bunny. Boa viagem, sempre comigo.

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Passam 4 minutos das 4 da tarde e o recinto começa a compor-se bem. Estamos em direto do Rock in Rio Lisboa. Fica connosco até às 5 na Mega. Tyla e Zara Larsson. Agora.

0: para rir. Melhor.
1: Mateus Lourenço está aqui connosco. O homem de hoje. Tu és o homem do jogo.
2: O homem que inventou o arroz doce. Sou eu.
0: Este é o meu pequeno. Como é que tu te sentes?
2: Eu sinto-me tão bem.
0: Limpaste-te, não é?
2: Meter-te numa situação de desconforto e ultrapassá-la
0: é que nós crescemos.
2: Prazeroso a níveis inimagináveis.
1: Para mim foi prazeroso ver-te nessa situação de desconforto que foi o slide, não é?
2: Sim, fiz o rapel.
1: Sim.
2: Só estás a ouvir agora, eu andei aqui de rapel. Eu tenho muito medo de alturas.
1: Rapel, slide. Opa, eu não sou.
2: O entendido. Final foi atribulado porque eu. E eles admitiram os técnicos. Eu fui com mais depressa do que a maioria das pessoas.
1: Portanto,
2: algo aconteceu.
0: Foste um bocado.
2: Mas o que interessa é que eu agora estou
0: leve.
2: Perto do chão novamente.
1: E não é tão bom?
2: Neste estúdio, com esta vista para as pessoas que estão.
0: Agora tu dás valor, não é?
2: Eu agora já estou a rir no rir. Há bocado estava a chorar.
1: A chorar no rir. Mas tu também estiveste literalmente no ar. Tu és o verdadeiro locutor deste painel.
2: Duplamente no ar.
1: É isso? É que nós dizemos, estamos no ar. Eu e a Joana não podemos dizer mais.
2: Pois é.
1: Não. Porque só tu é que estiveste no ar.
2: Eu tive mesmo.
1: Eu sou hipócrita então.
2: Olha, tu disseste isto de ti mesma, muito bem, há que saber olhar o espelho.
0: Claro.
1: E olhei e disse:
0: pezinho no chão sempre.
1: Nunca mais vou dizer que estou no ar.
2: Mas por isso é
1: não
2: que
1: estive.
2: Eu faço programa contigo, porque tu és uma pessoa que reconhece os seus erros.
0: Podes-me só explicar uma coisa: porquê é que tu foste costas? Tu mandaste costas.
2: Já passei pouca vergonha, ainda tens que me estar
0: a mudar.
1: Não, não,
0: e tu estavas pezinhos esticados a dizer: estou de costas.
2: Eu não consegui controlar. Eu estava com tanto medo.
1: E vou-te dizer uma coisa: eu acho que homem que é homem mostra-se vulnerável.
0: Ah, eu amei.
2: Então, olha, vou contar. Eu há bocado até queria contar aqui em off e não, ainda bem. Eu fui deste lado, ou seja, eu usei o rapel do lado esquerdo, porque depois me disseram que havia um rapaz, um técnico lá, que gosta muito de ver
0: mordido.
2: E ele até estava meio, ou seja, não me disse nada, disse só que gostava, mas com um olhar tímido, e eu depois disse assim:
0: já
2: olha,
0: vais morrer.
2: Pouca vergonha, viste-me, gostas tanto e viste-me aqui tão vulnerável.
0: Opa, e não
2: a descer
0: é amor.
2: As caras, eles disseram: no vulnerável é que está o bom.
0: Vê-se. Olha, gostei.
1: Mas
0: olha,
1: eu
0: muito,
1: querido, eu não
0: muito para mim. E eu gostei do rapaz que te preparou, que ele disse: olha, diverte. E eu achei isso incrível.
2: Eu estava com tanto medo. Eu agora vou dizer aqui porquê. Porque esta notícia foi viral no Brasil há poucas semanas. Houve uma pessoa de bungee jumping, isto não tem graça
0: nenhuma. Ah, mas é diferente, a corda foi-se.
2: Que saltou, não estava presa a nada. Está bem, isso aqui não estava preso também, ou se aquilo desprendia.
1: Mateus, mas isso não é no Rock in Rio Lisboa, esta organização está tudo.
2: Exato, mas Mateus,
1: não pensaste.
0: E seria viral.
1: Tu achaste que não estavas aqui.
0: E seria viral.
1: Porque aqui é tudo tão seguro, mas tão seguro que até me dá raiva.
0: Opa!
1: Até ti, olha, são 4h20, nós estamos aqui no Rock in Rio Lisboa, como já percebeste, não é? E temos muita coisa a acontecer.
0: Portanto, a subir a palco, o mundo está quase aí, Fornan Blunt. Blunt? Não, Blunt, exatamente. A chegar. Portanto,
1: não saias daí, a chegar Blunt. Também, tens. Gracie Evans, já te queres.
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0: Alex Oren, agora que são 4h30, estamos em direto Rock in Rio Lisboa, Pilar Lourenço, Mateus Lourenço e também Joana Sequeira, e aqui um cheirinho do Paulo de Montes.
1: Opa!
0: Olha aí!
1: Opa!
2: Thank you, we're for non-blondes!
0: Olha, nem precisei dizer.
1: Eles apresentam-se.
2: It's great to be here in Lisbon. Thank you for having
1: não,
2: us.
1: Não, obrigado nós.
0: Opa, volta sempre, minha querida.
3: Dito uma coisa, ela está estilosa.
1: Está enxuta.
3: Está enxuta, pá, olha para aquilo. E está cheia dos ouros, pendurados ao pescoço. O que é que pesa?
1: Sim. Se ainda não estás cá, já está aqui uma vibe.
3: Olha,
1: com Four Non Blonde.
3: E o recinto ficou cheio do nada.
1: Muito composto já. Muito composto. No dia do
3: rock. Ah, tem uma voz parecida à minha.
0: Ah, faz lá.
3: Olha,
0: digo-te uma coisa. Eu fazia isso durante uma semana, já não
3: havia.
0: Nem um olá, não saía. Olha, perdemos
3: tu,
0: o Mateus.
3: Foi-se?
0: Pronto.
3: Olha, foi-se o nosso menino. Olha, o micro desligou-se.
0: Pronto.
3: Olha comigo.
1: Milagre.
0: Milagre.
1: Estava a dizer, não percebo se temos Four Non Blonde no nosso estúdio ou no Palco Mundo.
3: Oh, Mateus, tens no teu estúdio.
0: Tens aqui e tens ali.
1: Muito bem.
0: É o Cato lá. Lembras-te?
1: É o teu Cato lá?
0: Pronto.
1: Exatamente. Olha, e...
3: Até pronto! É isto.
1: Olha, tenho só uma coisa a dizer.
3: Olha, tu usaste um arnês.
0: Ainda bem que tens, é que
3: desculpa
0: não parecia.
3: Lá, tu usaste um arnês.
0: Ninguém
3: qual
0: tinha
3: é a
0: nada
3: sensação?
0: A dizer.
1: Não. Eu quero só dizer uma coisa. Cyndi Lauper hoje.
0: Sim.
1: Eu estou tão entusiasmado porque eu já dancei tanto no platô ao som de
0: Cyndi
1: Lauper.
0: Pois, eu sei. Era na altura que tu dizias para cima, Sónia.
1: Para cima,
0: não era?
1: Sónia. Sónia para cima. Sónias todas. Girls, they wanna have fun. E hoje vai ser memorável.
0: Tu tens de fazer uma música lá do Richie, que é Insomnia. E tu tens de fazer uma a dizer a Sónia.
1: É,
0: faz lá, por
1: eu
0: favor.
1: Eu adoro o nome Sónia. Pois é, eu vou estar aqui hoje com as minhas Sónias todas e com os meus Sónios também. Não há cá acesso
0: a pessoas. Tu és inclusivo,
1: sempre.
0: Tu nisso. Tu tens mesmo.
1: Por isso é que inclui os Four Non Blonde. Ah, espera, Four Non Blonde aqui.
2: Wow, ele é inclusive e rouba-me o micro.
0: Só aqui um bocadinho. Antes de irmos ouvir aqui a Francisca Borges. Não diz nada, Mateus. Tu gostas muito da Francisca Borges.
1: Qual é que é? Altar?
0: Agora é Altar.
1: Eu não consigo parar, eu já estou mais a pensar que eu estou na beira dela e ela vai para o altar.
0: Com licença.
1: Ah, sim.

0: Taylor Swift, agora que são 4h39 em direto, Rock in Rio Lisboa, Pilar Lourenço, Mateus Lourenço e Joana Sequeira.
1: É
0: Sequeira, né?
2: Sequeira, se Deus quiser, estamos aí todos.
1: Sequeira, e se Deus quiser, a gente vai estar muito bem.
2: Vai estar muito. O Palco Mundo está aqui ao rubro com Four Non Blondes. Blondes mesmo, estão aqui a dar um grande show.
1: Está aqui um cheirinho.
2: Está cheíssimo o palco. O recinto está muito cheio.
3: Eu não tinha
2: cheio.
3: Olhado para este lado do
2: recinto. Está cheio.
3: Isto já está muito cheio.
1: Está uma boa vibe, está inclusive a todas as idades, mas está... Estou a gostar porque estou a ver muitas pessoas,
2: é?
1: Tipo o meu pai.
3: Ok.
1: E então isso está-me a animar.
2: O teu pai vem ver Four Non Blondes? Ela!
1: Não sei se vem a tempo de Four Non Blondes, mas vem para ver Rod Stewart, okay. E a Cyndi Lauper.
3: Ele é festivaleiro, o teu pai?
1: Ele gosta muito, ele gosta muito do seu dois. E olha, o meu pai vai à concentração de Faro.
3: Mas vai porque.
2: Mas tem moto?
1: Anda de moto?
3: Porque anda de moto. Okay. Não é como o nosso.
2: É que segundo. Pronto, o festivaleiro que nós entrevistámos disse que não era preciso ter moto para ir. Então agora fico sempre com esta.
1: Sim, sim. E não é, mas o meu pai tem.
3: O teu pai tem e vai e ele gosta mesmo.
2: Para mim é ser verdadeiro, é ter moto e ir. Não é como ao festivaleiro.
1: Tu já andaste de moto?
2: Já.
1: Não desiste?
2: Não.
3: Eu também
2: nunca na vida.
1: Eu tirei carta de moto.
2: Tiraste?
1: Não vos conto.
2: Ah, eu amo ver isso.
1: Já fiz dois exames de condução de moto.
2: Mas passaste?
1: Passei.
2: Boa, mas porquê dois? Subiste a escala?
1: Desculpem lá, quem nos ouvir, mas porque isto agora é uma chulice.
2: Porque
1: isto agora. E se eu quiser?
2: Quiseres passar para 125?
1: Se eu quiser andar com a moto. Não consigo ainda andar com a maior cilindrada motorizada. Ainda tenho que ir ver outro exame.
2: Mas tu tens moto?
1: Epá, eu tenho uma PCX que está com o meu pai.
3: Olha, neste momento para mim estás a falar assim, de mandarim.
1: É uma onda, é uma
2: acelera. Para mim só conheço PBX e é da escola.
1: É uma boa
2: moto. Quero ir ao PBX falar com os meus pais.
1: Pois era, o PBX.
2: Olha, como é que tu não podes ir um dia destes para a rádio de moto? Só para eu.
3: Não, mas eu fico com o coração nas mãos.
1: Não, é uma acelera.
2: Olha, Pilar, é uma.
1: Vou-vos dizer. Esta vai ser a minha opção para fugir aos parquímetros da Praia Grande.
2: Ah, pois.
1: Vai ser levar a PCX.
2: E ao trânsito. Okay.
1: Só que está justamente com o meu pai, que está a caminho do Rock in Rio, está em casa dele, não está.
3: E hoje também não vais chatear com esse tema, porque hoje é dia de muitos concertos. Tem Rod Stewart também para ver, que é o que ele quer, se calhar, ver mais. Portanto, hoje não vais chatear, Mateus. Depois falam disso noutra altura.
1: Hoje não vou chatear.
3: Agora, vamos até ao lugar às novas de hoje, que tem Alesso e também One Republic.
2: Olha, e bem que é a quarta vez que se juntam para fazer o bem.
3: Quando corre bem, é assim.
2: Nós ficamos gratos porque boa música é assim, ouves na Mega.
1: E o Alesso já disse que quando tem a oportunidade de trabalhar com One Republic, algo mágico acontece.
3: E aqui está.
1: Está aqui, imagina. É voltar à Golden Era.
3: Opa, então vamos a isto. Bora isto lá. É um momento especial. Alesso e também One Republic no lugar às novas de hoje na Mega com In Your Eyes. São 4h42.

0: Yes.
1: Ray, já te disse e volto a dizer, provavelmente o teu marido está no Rock in Rio Lisboa, onde está toda a gente com bom gosto. É assim que
2: tens de procurá-lo aqui melhor.
1: São 4h52, Pilar Lourenço, Mateus Lourenço e Joana Sequeira.
2: Adeus.
1: Ficam por aqui.
0: Acabou. Amanhã mais.
1: E agora Vazou. Temos aqui o drive-in para
2: nós. Verdade.
1: Temos.
2: É
3: Portugal,
2: verdade.
3: Portugal, Portugal.
2: Estão todas equipadas.
4: Menos eu.
1: Matilde, vais ou não?
4: É rádio, ninguém sabe, não é? Vamos ignorar. Eu estou também com uma camisola de Portugal, claro. Que eu quero Portugal.
0: E vintage.
1: Olha,
0: e
1: estás com calções também.
4: Vintage.
1: É Portugal, vai giro.
4: E meia.
0: Vai, vai jogar.
4: Estás toda equipada. Toda equipada e, na verdade, é a atração principal deste Rock in Rio hoje, não é? É o jogo de Portugal em que
1: é, muita atenção.
4: No meio vamos ter uma Cyndi Lauper, um Rod Stewart, não é? Vão aparecer aí, sim. Mas a atração principal vai
0: não,
4: ser o nosso
0: é
4: pai.
0: Olha, meia.
1: Ganhamos, isso é óbvio.
4: Óbvio.
1: Quem marca?
4: Cristiano Ronaldo.
2: Nuno Mendes.
1: E aí? Nuno Mendes.
2: É uma favorita, já disse que é uma favorita.
0: Boa, boa, boa, Pedro.
1: Estás, então é hoje.
5: Eu acho que é Ronaldo e Bruno Fernandes.
1: Pronto. Ok.
0: Olha, okay, a Madalena está comigo. Eu disse Bruno Fernandes também. Hoje estava a contar com
5: isso. Eu tenho
0: ball
5: knowledge.
1: Então vá, então vamos a isso.
2: Olha, eu já disse, é o guarda-redes.
1: O Diogo
2: é, ele vai,
1: é o guarda-redes.
5: É a vozinha, não é?
2: É a vozinha, ah, querido. Olha, eu quero me despedir porque é o meu último Rock in Rio enquanto mãe, pessoa sem criança.
1: Oh,
2: é. Pronto, é o meu último festival. Enquanto pessoas a ser filha.
0: Não, tu vais continuar a ser filha, mano.
2: Está bem, mas eu vou parir alguém e a próxima vez que eu vier, eu já vou ter um rebento.
0: É
2: isso,
0: verdade.
2: É estranho.
0: E vai ser muito chique.
1: Simão, Simão, Simão.
4: Obrigada.
1: Ficas com o drive-in e ficas muito, muito bem. Nós voltamos amanhã à 1 da tarde. Beijinhos.
2: Beijo.
1: Bons concertos.
0: Asta,
1: segues agora com
0: asta.
1: Chris Brown.
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0: ao Rock in Rio Lisboa, segundo fim de semana, terceiro dia. O Drive-In chega para te fazer companhia até às 9 da noite.
1: Yes.
2: Estamos contigo e é hoje que a tua Rod Stewart, também Cyndi Lauper, temos Four Non Blondes no palco e vamos levar tudo da cidade do rock até a ti, Madonna e Sabrina Carpenter, agora com Bring Your Love.

0: Também já cá esteve no Rock in Rio Lisboa, é Luísa Sonza, quando passam 10 minutos das 5 da tarde, cá estamos nós no segundo fim de semana de Rock in Rio, o terceiro dia. Hoje, há quem diga que é o dia de uma faixa etária um bocadinho mais elevada. Mesmo assim, continua a haver famílias, continua a haver crianças, continua a haver adolescentes.
1: Eu acho que mais do que dia de faixa etária elevada, é dia familiar. É o dia em que tu vens ouvir as músicas que ouviste toda a tua vida com os teus pais, com os teus avós, com a tua família toda em casa. E é muito bonito por isso.
0: A prova disso é a nossa família também. Exatamente. Hoje é o dia em que as nossas famílias estão cá todas. O stand vai estar cheio.
2: Vem tudo. Tudo aqui. Aliás, o nosso stand hoje vai abaixo.
1: Estou a... Atenção, isto não é uma família qualquer, a família da Madalena Costa, da Catarina Maia e da Maria Petrinha.
2: Ah, pois, vem logo 10 ou 20 de cada família, não é? É o tio, o primo, tudo e mais alguma coisa. Olha, eu fiquei impressionada porque quando estivemos a fazer as nossas pesquisas sobre o fim de semana passado, que esteve muito, muito cheio, para além de ter, obviamente, bateu recordes, muitas, muitas pessoas, mas durante o primeiro fim de semana o Rock in Rio recebeu espectadores de 125 nacionalidades diferentes. Portanto, Lisboa está cheia, não é? Não é Lisboa, só o Rock in Rio.
1: E é a prova de que o Rock in Rio mexe com a cidade de Lisboa, mexe com Portugal, é o maior festival deste país e fez chegar a este recinto que temos à nossa frente mais de 100 mil pessoas por dia.
2: É coisa pouca.
1: 100 mil pessoas no sábado, 100 mil pessoas no domingo. Hoje, para as 100 mil pessoas, caminhamos. O dia não está esgotado e para ti que nos ouves e ainda queres dar um pezinho na cidade do rock, ainda há bilhetes. 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Se por acaso tens um amigo que vem e que disse: opá, dá lá cá um saltinho, anda lá. Ainda há bilhetes.
2: A vida
1: ainda
2: são dois comprar. Dias.
0: É suposto vires porque está toda a gente cá no Rock in Rio. É o place to be. E neste momento, em cima do palco mundo, está Four Non Blondes. Tem aquela música, para o caso não conheceres, não conheceres a banda, tem aquela música que é assim: hey, yeah, yeah,
1: yeah, yeah, hey, yeah, yeah. Todos juntos!
3: I say, hey, what's going on?
1: Esta tu conheces.
0: E imagina só, estás a caminho da praia e vais poder ouvir um bocadinho desta música daqui a pouco. O concerto está na reta final e será naturalmente a última música de Four Non Blondes. Portanto, vais ter a oportunidade de ouvir aqui na Mega Hits. O Drive-In está contigo até às 9 da noite. Madalena Costa, Catarina Maia e Maria Petronilho. Agora com...

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0: Good night, everybody. Thank you.
1: Oh, meu Deus.
2: Eu agradeço a todos os anjinhos por 5 minutos porque não pus o meu rímel. Porque ficámos muito emocionados com este momento que acabou de acontecer com o Four Non Blondes em cima do palco.
3: Que momento. O filho subiu ao palco, o filho cantou.
2: Começa no filho. Começas logo a emocionar-te no filho. Sim. Que foi maravilhoso porque ele é pequenino, é uma criança,
3: é
2: portanto
3: tão fofo.
2: É muito bonito. E depois passa para o público uma quantidade de pessoas a cantar o refrão desta música. Depois ela põe o próprio do público a cantar, começa a assinar bandeiras de Portugal, t-shirts, as pessoas
1: vai com a bandeira
2: super
1: aos ombros.
3: Eu sinto que ela está muito feliz também. Ela própria estava emocionada e deixou aqui uma mensagem bonita. Eu sei que estamos todos muito frustrados, mas. We say hey, what's going on? É para seguir a vida.
2: É para seguir, deixou uma
3: segunda. É para continuar, exatamente.
4: Olha, eu ainda estou toda arrepiada. Eu não sei o que é que esta vocalista tem, mas tem assim. Ela está a farmar a aura.
2: Sabes o que é que é? Sabes o que é que ela não é loira?
4: Ela não é loira,
2: ela
4: pois.
2: Ela não é loira.
3: As morenas.
2: O Drive-In está contigo até às 9 da noite, em direto do Rock in Rio Lisboa. Faz

0: Man, a um minuto das 5:30 é Lady Gaga a tocar na Mega Hits. Estamos em direto do Rock in Rio Lisboa. Este que é o terceiro dia, é o dia em que no Palco Mundo toca Rod Stewart, também Cyndi Lauper, Shaggy e saiu agora do palco Fornan Blondes para um momento maravilhoso. Para além disto tudo, à 12:30 há um grande espetáculo a acontecer também nos grandes ecrãs.
1: É Portugal a jogar,
2: é uma grande banda.
1: A Colômbia.
0: É a maior banda.
2: É a maior banda.
1: Olha, eu atrevo-me a dizer que é o dia em que o recinto vai fechar mais tarde ou não.
0: Talvez, eu acho é que, não sei se vai fechar mais tarde, porque não sei se é possível, estou a falar um bocadinho de cor, mas eu acho é que os concertos começaram todos mais cedo. Nos outros dois dias, o primeiro era às 5, hoje foi às 4. Uhum. Portanto, toda uma logística só para toda a gente ver Portugal aqui no
1: Rio. Por ti.
2: Eu acho que toda a gente quer ver o jogo do Mundial. Primeiro, vamos estar todos juntos, portanto o ambiente vai estar incrível, eu acho que não vamos ter assim também nenhum jogo em que o ambiente esteja muito fixe e vai passar nos ecrãs principais do palco principal, portanto o Rock in Rio movimentou isto tudo só para vermos o nosso Portugal jogar e ganhar, obviamente.
1: Exato, eu não sei, e corrijam-me se eu estiver errada, se queremos assim tanto ganhar, não é? Pelos vistos há uma teoria de que nós já passámos para os 16 anos.
0: É assim, a última teoria que eu soube é que interessa, atenção, isto é, somos nós a palpitar, peço imensa desculpa se estivermos errados.
1: E podem corrigir-nos, 968-689.
0: Porque nós queremos saber, porque o que dizem é que devíamos ficar em primeiro, porque se ficarmos em primeiro vamos contra, tendencialmente, equipas mais fracas, certo, e portanto dá-nos jeito. Se ficarmos em segundo, vamos contra equipas como Inglaterra, Espanha, França, e isso não nos interessa muito. Agora, já nos disseram também, mas isso não é bem assim, porque eles também não ficaram em primeiro.
1: Mundial está a ser atípico e temos equipas às quais não estamos tão habituadas e que estão, na verdade, a chegar muito mais longe do que aquilo que pensávamos que alguma vez chegariam.
0: Mas olha, se calhar, Maria, aqui no recinto, podíamos perguntar isso às pessoas. Então, mas afinal, é bom ficar em primeiro ou temos que ficar em segundo?
2: E as pessoas respondem-me e eu digo, olha, muito obrigado, que eu também não sei, não é?
0: Não, eu acho que pode haver assim um ou outro bastante entendido em futebol.
1: Vão existir entendidos, claro que sim.
2: Então a partir das 6 da tarde eu vou ao
0: Descobrir qual é que é o lugar ideal em que Portugal tem que ficar.
2: E as táticas e quem é que deveria jogar e quem deveria atacar.
1: Pois, porque ainda não temos 11, ao contrário do habitual nos últimos dois jogos, que Portugal jogou às 6 da tarde, seria daqui a meia hora. Esta vez é à 12:30, bastante tarde.
0: Drive-In está contigo até às 9 em direto do Rock in Rio Lisboa. Tem um ótimo fim de semana. Se ainda não tens bilhete, ainda há bilhetes, podes vir ter connosco.

0: Maroon 5 com Heroin, quando passam 6 minutos das 5h30 em direto do Rock in Rio Lisboa. Hoje, dia 27, é o terceiro dia desta edição e o Rock in Rio decidiu chamar este dia de Legends Day. Basicamente, artistas que já têm muitos anos de carreira, que têm vários hits que passam de geração em geração, como é o caso de várias bandas que estão neste momento e que vão pisar ainda o palco Music Valley, que são só bandas portuguesas. É um palco hoje dedicado apenas a bandas portuguesas.
1: E é um palco, na verdade, com curadoria de uma das maiores bandas, se não a maior banda de rock deste país. Chutes e Pontapés vão fechar este palco no dia de hoje. Às 9 da noite entram em palco, mas foram eles também que escolheram o Jafumega, o UHF e o GNR para pisarem o mesmo palco.
2: Ah, foi! Foram eles que escolheram.
1: Exatamente. Chutes e Pontapés são a banda portuguesa para o Rock in Rio, como a Ivete Sangalo é a artista brasileira para o Rock in Rio.
0: Agora até... Não, para e o até, a Ivete até para nós era essa pessoa, tirando este ano que não veio.
1: Sim, sim, pronto, mas era isso que eu estava a dizer.
0: Ah, eu pensava que estava a dizer que a Ivete era para o Brasil.
1: Não.
0: Ok, certo.
1: Os Chutos são a banda portuguesa para o Rock in Rio,
0: certo.
1: E a Ivete
0: Lisboa
1: é
0: para
1: a artista
0: Lisboa
1: brasileira
0: também.
1: Para o Rock in
0: e
1: Rio.
0: E neste momento os Chutos até ainda é mais, porque a Ivete este ano não pôs cá pezinho e os Chutos continuam. Os Chutos continuam cá. Eu queria só partilhar aqui uma curiosidade, porque eu vou ser honesta, eu não conhecia esta primeira banda que tocou no Palco Music Valley, que se chama Jafumega.
1: Eu Jafumega confesso que já ouvi falar.
0: E eu também já tinha ouvido, mas eu acho que nunca tinha lido
1: muito.
0: Não tinha lido sequer
1: o nome.
0: E então eu estava a semana passada a almoçar com os meus pais no fim de semana e eles vêm hoje e estávamos a falar do cartaz e eu saio-me com: ah, quem vai abrir o palco dos Chutes e Pontapés é Jafumega. E os meus pais: o que é, Madalena? E eu não é assim que se diz. E a minha mãe parte-se a rir e diz: Madalena, Jafumega, isso é uma vergonha. Como é que é possível tu não saberes o nome desta banda? E pronto, agora já sei. Peço imensa desculpa.
1: Para
2: eu
1: nós...
2: estou triste que não fomos ver o Ciro.
0: Ah, pois foi. Mas nós entramos, estava a Ciro a atuar.
2: É verdade.
0: Não foste interromper o concerto, Maria. Como fizeste a última vez.
2: Eu adorava fazer uma prank. Amei. Mas o Ciro não merece. O Ciro merece é estar aqui a atuar no Rock in Rio Lisboa.
0: E estar neste Legends Day, que é o dia de hoje de Rock in Rio Lisboa. Malcolm Todd agora com Earrings.

0: É de facto tudo perfeito neste Rock in Rio Lisboa. Não mudávamos rigorosamente.
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0: O Drive-In está contigo até às 9 da noite. Já a seguir, Maria Petronilho vai fazer-se à pista, vai para o calor e vai falar com quem está no Rock in Rio
1: Vamos
0: Lisboa.
1: Ver quem é que acha que é ou não treinador da seleção, não é? Se devíamos ficar em primeiro ou segundo
2: Olha, eu faço
1: lugar.
2: Uma aposta.

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0: Do terceiro dia de Rock in Rio Lisboa, Madalena Costa, Catarina Maia e Maria Petronilho.
1: Estamos em direto, eu, Catarina Maia e Madalena Costa de estúdio, mas a Maria já foi andar e vai falar com os nossos tribaleiros que hoje querem também ver o jogo de Portugal.

0: direto do Rock in Rio Lisboa, Madalena Costa, também Catarina Maia, aqui em estúdio. A Maria Petronilho está neste momento a caminho de um dos palcos, está a passar por vários stands, há muitas marcas aqui presentes no Rock in Rio Lisboa. É assim, eu diria que isto é um verdadeiro parque de diversões, não é?
1: É um há muita parque coisa para fazer. De diversões e há muito brinde para ir à caça, no fundo. O Francisco Mendes já a semana passada teve direito a muitos brindes e andou a passear pelo recinto da cidade do rock para perceber o que é que se ganha. Madalena, e há de tudo. Há desde almofadas para praia, protetores solares, leques, chapéus, sapatilhas personalizadas. Há absolutamente tudo. O Sporting está cá, o Futebol Clube do Porto também, o Benfica também.
0: Também, sim, claro está? Que sim, estão todos. Estão mas todos. Tu achas que eles excluíam algum dos três maiores clubes? Claro que não.
1: Desculpa,
0: estão todos.
1: Eu hesitei só porque eu já passei pelo stand do Sporting e do Porto e ainda não passei pelo Benfica. Mas com certeza há. É que este recinto é tão grande que nós nem temos a oportunidade de conseguir ver tudo.
0: Maria, tu consegues perceber ainda mais a dimensão deste Rock in Rio ou não?
2: Olha, a dimensão é muito, muito grande, especialmente aqui no palco Superboc, que é onde estou. Temos The Wailers em cima do palco e eu fiquei mesmo com medo porque eu estava a cantar Let's Get Together and Be Alright.
0: Para quem não
2: Por isso
0: sabe...
2: mesmo, eu vim... Diz, Madalena.
0: Para quem não sabe, The Wailers é a banda de Bob Marley.
1: Icónicos
0: que eles são e estão neste momento a atuar no palco principal. Queres cantar, Maria? Agora podes cantar.
2: Não vou cantar com o meu inglês, não é muito bom. Mas estou com a malta, obviamente, que sabe estas músicas de certeza, que sabe o inglês correto e que está a curtir, obviamente, aqui de braços no ar, porque está um ambiente muito, muito bom. Como é que te chamas?
3: Nicole.
2: Nicole, estás a gostar do Wailers?
3: Estou a amar. A vibe é incrível, a banda é sensacional, a energia é muito boa, é simplesmente surreal. Está aqui é incrível, é muita paz, muita tranquilidade, muita energia boa.
2: Olha, vieste hoje de propósito para ver The Wailers, para ver que artista?
3: Principalmente Cyndi Lauper. Minha mãe é muito, muito, muito fã.
2: Estás com a tua mãe?
3: Estou com a minha mãe.
2: Onde é que está a tua mãe? Vamos chamar a mãe, mãe. E eram só as duas juntas?
3: Sim, vemos.
2: Mãe, como é que está a ser este Rock in Rio?
4: Maravilhoso.
2: Sim?
4: É o segundo que eu passo aqui. Melhorou muito. Porque agora está plenamente humanizado.
0: Boa.
4: Tem água à vontade, tem alimentação à vontade. Está muito melhor do que já era.
2: Devemos estar confortáveis. Portanto, hoje também para ver Cyndi Lauper, grande fã de Cyndi Lauper.
4: Sim, vim por ela.
2: É? Vai estar na front line, mesmo perto dela, ou prefere ver um bocadinho mais afastada?
4: Perto dela.
2: Perto.
3: Tudo para estar perto dela.
2: Nicole, vais com a tua mãe e vais ter que aceitar.
3: Sim, sim,
2: é?
3: Sim, com certeza. Sim.
2: É o único dia que vêm de Rock in Rio ou já vieram?
3: Não, é o único dia, mas viemos na outra edição, na edição passada.
2: Muito bem, olha, estão a gostar, continuem a aproveitar aqui The Wailers. O ambiente está muito, muito bom. Está toda a gente assim, com os braços em cima uns dos outros, a curtir devagarinho, mãos no ar. Portanto, é continuar, vou continuar por aqui.
0: Muito obrigada, Maria. É a paz do reggae que se faz sentir neste momento no Rock in Rio Lisboa.

É The Wailers, que está neste momento a tocar no Rock in Rio Lisboa, a banda que sempre acompanhou também Bob Marley durante a sua vida. O Rock in Rio Lisboa acontece até amanhã, ainda podes comprar os teus bilhetes em megahits.fm. Para já seguimos com Hot in Here, que é o que está a acontecer aqui no Rock in Rio. Está calor. 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
1: Passam 7 minutos das 6:30, continuamos no mesmo sítio, em direto do Rock in Rio Lisboa. Já está Shaggy em cima do Palco Mundo. Eu não sei onde é que anda Maria Petronilho, mas Maria, eu gostava de te dar um cheirinho daquilo que está a acontecer no Palco Mundo. Eu não sei se estás à frente do palco.
2: Não estou, por isso mesmo é que eu quero, Madalena.
1: Então, olha, vou-te dar. Pode ser? Vou-te dar um bocadinho.
2: Por favor.

0: Shaggy que está neste momento no Palco Mundo. Maria, onde é que tu estás? Conta-me tudo.
1: Eu não estou ao pé do Palco Mundo, estou ao pé do Palco Superbock e eu sei que Shaggy deve estar a ser muito divertido, mas mais divertido do que este grupo de amigas que eu encontrei, eu acho difícil.
0: Epa!
1: Qual é que é a animação? Qual é que é a coisa mais importante de hoje, do dia de hoje? O que é que tem mesmo que acontecer?
2: Festa!
1: Festa!
2: Festa com música e pronto.
1: Artista que tem e que querem mesmo ver hoje?
2: Rod Stewart!
1: E vieram mais cedo para ver quem?
2: Só para...
1: RNF. RNF. Muito bem, já estão aqui a fazer espera, vão já para o palco. Como é que está aqui esta dinâmica toda?
3: Estamos a beber um copo e a seguir vamos ver já o concerto.
1: Muito bem, vocês são amigas de há muito tempo. Quem é que convenceu quem a vir aqui ao Rock in Rio? Porquê que há um bocadinho estavam a dizer, se é para falar para a rádio é com esta menina? Porquê?
3: Também já fui locutora.
1: Já foste locutora? De onde? Não vale ir amigos?
3: Em Soura, numa rádio.
1: Muito bem. Também são de Coimbra. Eu perguntei obviamente antes. São de Coimbra, portanto eu sinto-me um bocadinho aqui em casa. É a primeira vez que vêm todas juntas ao Rock in Rio.
3: Sim.
1: Portanto, tu convenceste, vamos ver Rod Stewart e toda a gente alinhou.
3: Alinhou, exatamente.
1: Só um carro?
3: Só um carro.
1: Quem é que veio a conduzir?
3: Flixbus.
1: Ah, motorista? Então, não há cá... E o condutor era bom?
3: É muito bom. Era uma mulher.
1: A condutora era boa. Vão ficar até ao final, vão ver o jogo de Portugal?
4: Destino da viagem, mas correu bem.
1: Como assim?
4: Tinha o autocarro com a viagem de volta em vez de vinda para aqui.
1: E como é que isso aconteceu depois? Deixaram entrar na mesma?
4: Não, nós desconfiámos que provavelmente aquilo estava errado e tivemos sorte, senão não estaríamos aqui.
1: Pronto, mas ao menos estão, vão ver o Rod Stewart e depois vão ver o jogo de Portugal ou não?
4: Claro!
1: E vão ficar em Lisboa hoje?
4: Não!
2: Vamos ficar redes pretas! Hoje vamos dormir aqui em Lisboa, porque já só vamos às 2 da manhã para amanhã!
1: Claro, então não vou. Claro. Vão para Coimbra depois, às 3 da manhã.
3: Pois não. Vamos dormir aqui.
1: Vou ficar depois a Rede Expresso ou a Flixbus, pois lá trata do assunto. Muito bem. Tu mandas aqui no grupo também, não é?
4: Claro, sou a mais velha.
1: É para ficar em Lisboa?
4: É para ficar em Lisboa e eu é que mando.
1: Muito bem, e manda muito bem. Quem mandou vir ver Rod Stewart hoje ao Rock in Rio manda também muito bem. Portanto, olha, divirtam-se, continuem com essa energia. Eu cá, por cá, vou continuar nestes palcos. Beijinhos. E um beijinho também para a minha cidade de Coimbra. Para quem não está aqui no Rock in Rio, nós continuamos a levar tudo.
0: Muito obrigada, Maria. Já voltamos a falar. Vou-te dar mais um cheirinho e para ti que estás no carro também. Obrigada. Chega e está no...

0: cera. Percebes ou não?
1: Se eu percebo
0: tudo.
1: Ele está a dizer que as mulheres portuguesas são as mais bonitas. E que girls just wanna have fun. Está aqui em parte também.
0: Bem, mas ele tem os meus para descrever. Chega e está em palco com um fato branco de seda. Da cabeça aos pés de seda. O homem está sedoso.
2: E por esta altura podemos dizer: o Rock in Rio Lisboa já está a começar a ficar cheio, já está a menos calor, portanto as pessoas já estão a começar a chegar e a preparar-se também para Cyndi Lauper e Rod Stewart logo à noite. Também noutros palcos, acredito que também tenham vindo ver GNR e Chutes e Pontapés. Para já segues ao som de

0: Olha, eu estou a ver esta multidão toda aqui a dançar. É braços no ar, eu tive que ficar cega. Desculpa lá, vocês deram um bocado de fomo e eu fiquei com um bocadinho de inveja. Ainda assim, eu acho que também a maior parte destas pessoas estão à espera de Rod Stewart. Muitas pessoas a meterem protetor solar também.
1: E bem?
0: Aqui o calor está a aquecer e temos aqui um promotor que está a dar cerveja. Como é que tu te chamas?
2: Christian.
0: Christian, tu por acaso trabalhas para a Mega também?
2: Também trabalho para a Mega.
0: Olha, e como é que está o trabalhinho?
2: Está muito bom, está, o pessoal está a gostar muito. Olha, se me virem, venham buscar cerveja que eu estou a andar por aqui.
0: Muito bem, bom trabalho.
1: Está a dar,
0: já?
1: Maria.
0: O quê?
1: Está a dar ou está a vender?
0: Está a dar. Está a dar para quem conhece.
1: Obviamente.
0: Mas não, uma pessoa ainda está em trabalho, pelo menos até às 9 da noite, não há cá cerveja para ninguém. Olha, e não sei quanto a vocês, mas estão a ver todos estes braços no ar, ou não?
1: Estamos, sim, senhora.
0: Muito bem, eu vou tentar aqui falar, não incomodando, quem está de braço no ar. Olá, tudo bem? Como é que estão? Está tudo bem?
3: Tudo bem, obrigada.
0: Estão a gostar do concerto?
4: Está engraçado.
0: Está engraçado, mas estão aqui hoje para ver quem?
4: Chutes, outra vez.
1: Boa.
0: Chutes, outra vez? Porquê outra vez?
4: Porque eu adoro chutes.
0: Quando é que foi a última vez que viu chutes?
4: Ui! Já há uns bons anos atrás, na Feira do Vinho e da Vinha.
0: Na Feira do Vinho e da Vinha. O Rock in Rio, acha que vai ser melhor?
4: Ah, com certeza.
1: Claro.
0: Muito bem, portanto, é continuar a curtir Shaggy, está toda a gente de mão no ar, mas o foco, acho eu, que pelo menos é um Rod Stewart. Isto vai estar ao barrote, meninas, mais uma vez.
1: Muito obrigada, Maria. Já voltamos a falar. Estamos em direto do Rock in Rio Lisboa. Hoje é o terceiro dia. Para ti que não sabes, não estás a par do Rock in Rio Lisboa, são quatro. Amanhã ainda podes comprar bilhetes.
5: E para hoje ainda podes comprar bilhetes também. Faltam 7 minutos para as 7 da tarde.
1: Uhum.
5: E este recinto só fecha às 2 da manhã. Ainda há jogo de Portugal. Olha, não tens onde ver o jogo? Vem ao Rock in Rio.
1: Há mais que tempo suficiente para vir ter connosco. Bom fim de semana com o Mega Hits.

0: vamos tentar perceber quem acham que ganha, quantos golos marcam, quem os marca e se vale a pena ficar em primeiro ou em segundo lugar deste grupo.
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0: E continua em palco o Shaggy. Já ouvimos grandes hits como Yama Anna, Darlene.
1: Dali Yama Angel.
0: Eu não Yama sei.
1: Yama Darlene Angel. Mas não é essa.
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1: Ele dança muito bem, Brandinho. Se estás só a ouvir e não a ver, ele dança muito, muito bem.
0: É um bom hype, man.
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1: Estás a ouvir? Ele está a dizer que alguns de vocês conseguem ir para baixo e depois não conseguem ver.
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1: Leg day.
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0: Estava hipnotizada, desculpem.
1: Pronto, deixa-me lembrar, nós temos o nosso diretor em estúdio que estava já há cerca de um minuto a dizer à Madalena para pronto, já chega, foi muito bom, não, go down. E mas a Madalena também hipnotizada.
2: Mas também não me avisou, ele estava a ver até onde é que eu ia, não era? Quanto tempo é que ela vai ficar a olhar para o ecrã e para o Shaggy que está ali em cima do palco mundo? Peço
1: Olha,
2: imensa
1: o
2: desculpa.
1: Shaggy que já foi militar na Marinha.
2: A sério?
1: É tão engraçado olhar para artistas que nós sempre vimos como artistas que já tiveram uma vida antes disso, não é?
2: É verdade, que nem sempre foram rockstars, não é? Tinham uma vida normal como nós. Portanto, estamos neste que é o terceiro dia de Rock in Rio Lisboa. Já vemos muita gente aqui no recinto. Tu ainda podes vir. É só passares em megahits.fm para comprares os teus bilhetes. Maria Betonil não está connosco em estúdio. Está assim no meio das pessoas que vieram para ver Shaggy, Cyndi Lauper, Rod Stewart. E já a seguir falamos com quem está aqui no Rock in Rio. Para já, Missy Miles com G-Sunny e Slow Jane Man.

0: da Maria Penilho, mas acredito que perto.
1: Maria?
2: Perto, mais ou menos.
1: Não, fugiste,
2: estou junto
1: fugiste.
2: À roda gigante.
1: Muito
2: não
1: bem.
2: Não fugi nada, estou na roda gigante. Vocês querem vir andar na roda daqui a bocadinho?
1: Eu que adorava, era, olha, era andar na roda e fazer o slide. Percebes ainda? Disse isso a semana passada e não fiz. Nenhum.
2: Não, o slide vais fazer amanhã. Okay. Mas em direto para a rádio.
1: Combinado.
2: Pronto, eu não vou andar na roda, mas estou aqui na fila porque dizem, ah, isto hoje é para os mais velhos. Não é nada, que idade é que vocês têm?
3: 15.
4: 13.
5: 8. 17. Oh.
2: Vocês vieram com os pais, foi difícil convencer-vos ou vocês queriam mesmo vir ao Rock in Rio?
0: Eles é que nos convenceram, mas acho que foi fácil.
2: Foi fácil, boa. Quem é que querem ver hoje também? Já agora?
0: Os Chutos, já gostámos ali do Maneiro Chegue. Da Jamaica.
2: E olha, e Rod Stewart também, conhecem alguma música?
0: Ele é que é mais da música, sou mais.
2: Tu és mais da música. Quem é que tu queres ver mesmo?
6: Rod Stewart, Cyndi Lauper, Chutes, GNR já foram.
1: Uau!
2: E essa cultura musical toda que tu tens, apenas com 15 anos, vem dos teus pais?
6: Também veio do meu pai, especialmente.
2: Vem do o pai e o pai está aqui. Quem é que é o pai? Pai, eu sei que já vamos tirar todos uma foto. Como é que é dar esta cultura musical aos teus filhos?
7: É espetacular.
2: É bom vir com eles também?
7: Claro, é a primeira vez.
2: Mas é a primeira vez no Rock in Rio?
7: Não, a primeira foi a semana passada.
2: Ah, vieram também na semana passada.
7: Claro, esta é a segunda.
2: E vêm amanhã também?
7: Amanhã não.
2: Ah, então mas vocês querem ver amanhã ou não? 21 Savage, Central C...
0: Foi para o que deu, pronto.
2: Olha, e tu, princesa, tu tens 8 ou 9 anos? Já não me lembro.
4: 8.
2: Tu queres muito andar aqui na roda gigante ou estás com medo?
4: Quero muito.
2: Foste tu que convenceste os pais?
4: Gosto.
2: Muito bem, olha, eu acho que esta roda gigante, eu também não vos vou atrasar mais. Sigam para não perderem o lugar. A fila da roda gigante continua gigante, obviamente. Há muitas pessoas a quererem andar aqui na roda, mas eu... Pá, eu não vou para a fila, é que é um bocado alto, sabem? E estamos muito temperadas lá em cima.
1: Ai, vocês são a desiludir.
0: Não, eu nunca te iludi dessa forma, portanto é impossível eu desiludir-te, porque eu nunca te disse que
1: era gigante.
0: Sou para isso.
1: Uma mera roda gigante.
0: Não, eu não gosto dessas coisas. Eu não gosto de altura.
2: Eu gostava mais se ela andasse rápido.
1: Pois, agora exatamente.
2: Está muito parada,
0: tu és
2: sabem?
0: Ao contrário,
2: há mais coisas
0: não é?
2: Para fazer.
0: Claro.
2: Exatamente.
0: Olha, há muita gente que está na roda gigante e há também muita gente que está a ver Shaggy no palco mundo.
1: Olha, e ao contrário daquilo que nós pensávamos, falávamos a quantidade de pessoas que este recinto viu a semana passada, esta semana está também...
0: Está a cumprir.
1: Bem composto. Eu sinto só que há mais espaço entre as pessoas, ou seja, as pessoas não estão tão...
0: Sardinha latada.
1: Ensardinhadas, mas estão... Mas está com muita gente ainda assim, está até cá em cima, como a semana passada.
0: E está bastante confortável, portanto, vem ter connosco ao Rock in Rio Lisboa. Aqui na Mega Hits, segues ao som de Soundbird.

0: Já se faz mais silêncio no palco mundo do Rock in Rio Lisboa, porque Shaggy acabou de sair do palco, mas é por pouco tempo, porque às 7h40, daqui a 15 minutos, começa GNR no palco Music Valley.
1: Maria. Olha, eu gosto disto porque dá perfeitamente para as pessoas se movimentarem
0: e não perderem nada.
1: Ao palco do outro concerto e não perderem nada. Maria, andas com certeza no meio desta movimentação toda.
2: Claro, no meio desta movimentação, mas agora estou parada porque apanhei um grupo de amigos que estava a ver então aqui Shaggy, mas não vieram propriamente para ver Shaggy. Quem é que vocês mais querem ver hoje?
3: Hoje a gente veio só para ver o Belo.
2: Só para ver o Belo?
3: Só para ver o Belo.
2: Então, está com os olhos tapados e com os ouvidos também.
3: É literalmente isso, né?
2: É? Mas gostaste de Shaggy ou não?
3: Não, claro, o evento é top, maravilhoso, a gente está gostando bastante do ambiente, é muito bom.
2: Já tinham vindo alguma vez ao Rock in Rio?
4: Por acaso, ainda não. A primeira vez eu estava bastante curioso porque não sabia a dimensão do evento, estás a ver?
2: Mas maiores fãs de Belo, então?
4: Independente, fãs de Belo.
2: Canta lá uma cançãozinha.
4: Olha, desde que eu me entendo por música.
2: É? Então, e não querem cantar aqui um bocadinho de Belo?
3: Rapaz!
2: Só um bocadinho!
4: Estou constipado, não posso.
2: Ok, então vem a ver Belo, mas, por exemplo, como é que tu te chamas?
5: Bruna.
2: Bruna, tu não vens ver Belo, quem é que tu vens ver?
5: Cyndi Lauper.
2: E achas que eles te vão acompanhar, já que eles só vêm ver Belo?
5: Não.
2: Não te vão acompanhar?
5: Não. Ah, vão, eles estão a dizer que vão.
2: Vão acompanhar ou não?
5: Não vão.
4: Assim, poderemos ser bons amigos, estás a ver?
2: Claro.
4: Estar ao lado dela, aproveitar o momento. Afinal, estamos aqui todos jogando ambientes.
2: A Bruna vai ver o Belo ou não?
4: Vai.
5: Eu, para já, vou ver já o Stone. A seguir eu acho que não vou ver Belo, porque tem qualquer coisa ao mesmo tempo noutro palco.
2: Como é que é coordenar a vossa amizade com gostos de música completamente diferentes? Cada um vai para o seu lado e está tudo bem?
3: Olha, é o seguinte, a gente veio aqui, curtiu o evento e cada um, na hora que der o show que cada um curte, cada um vai para o seu lado. Depois, na hora de ir embora, a gente se encontra e tá tudo certo.
4: Repara, amigo... o caso pode se encontrar amanhã, também não é problema.
1: Amigo não empata amigo, Maria.
2: Amigo não empata amigo, é verdade.
3: Exatamente.
2: Mas quando vocês falam do Belo, vocês sorriem, assim, é um sorriso diferente. Vocês
3: verdadeiro.
2: Conhecem o Belo?
3: Gostaríamos, ainda não.
4: Muito, gostaríamos muito.
6: Porque somos... a gente é muito...
4: Porque é um artista diferente, ele interpreta a música que ele canta, então isso já passa a emoção para outras pessoas, sabe?
2: Boa, então olha, se calhar vão a caminho, entretanto, dos palcos que vocês querem ver. Obrigada, se fores ver de Cyndi Lauper sozinha, diverte-te muito, vai ser claramente
5: obviamente.
2: Muito, muito bom.
5: E Belo é a mesma hora que chutes e pontapés, então...
0: Ok.
5: Eu vou ver.
2: Amigo não empata a mim, Catarina, disseste e muito bem. Obrigada, meninas. Vou continuar pelos festivaleiros que esta movimentação está aqui a agradar-me.
0: Muito obrigada, Maria. Já voltamos a falar. Estamos em direto do Rock in Rio Lisboa. Este é o terceiro dia.

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0: Consegues ver o show dos aviões que se faz sentir no céu neste momento, Maria Petronilho. Isto vê-se em todo o sítio de Rock in Rio. Tu também estás
1: todo
0: a ver.
1: Todo o recinto. Todo o recinto estou a ver e ai, ai, ai, que ele vai. Não, não vai, obviamente.
2: Oh, Maria, oh, olha, até eu me assustei que você olhar para o céu a ver o que é que estava a acontecer.
1: Estou a brincar. Não, mas é que são umas acrobacias muito perigosas aqui no ar. Rodrigo,
3: é
1: tu tens que idade?
3: 9 anos.
1: E o que é que estás a achar deste show dos aviões que estavas a ver com a maior das atenções?
3: Parece que eles vão cair a qualquer momento. Parece a guerra Japão-Estados Unidos com os japoneses iam assim em kamikaze e aterravam com os aviões.
1: Ih, meu Deus, tu sabes mais do que eu. Como é que tu sabes essas coisas?
3: A mãe contou-me.
1: A mãe contou-te?
0: Contou a história.
1: E tu estás aqui com a mãe?
3: Sim.
1: E com mais quem? Quem é que é esta família toda aqui à tua volta? Descreve lá.
3: Estou com o pai, com a tia, com o namorado da mãe, com o meu pai.
1: E mais pessoas, família obviamente, moderna, e os amigos também. Olha, mas tu és o único mais novo. Tu sentes-te assim mais separado ou também gostas destas músicas?
3: Gosto destas músicas.
1: E quem é que tu queres mesmo ver hoje?
3: Os Chutes, calhar.
1: Os Chutes, Chutes e Pontapés tens que ver de certeza. E vais estar assim a saltar, a cantar aos berros. Qual é que é a tua música favorita?
3: A Casinha.
1: A Casinha. Queres que ele cante? Se tu pudesses pedir aos Chutes o número de vezes para eles cantarem a Casinha, quantas vezes é que tu querias?
3: 5.
1: 5? 5 em específico. Boa. E Rodrigo, se te pagassem... Não, mentira. Quanto dinheiro é que tinham que te pagar para tu ires num avião daqueles?
3: 1 milhão.
1: 1 milhão?
0: Está caro.
1: 50 mil euros?
3: Não.
1: Não aceitavas por 50 mil euros?
0: Não.
3: Podia morrer.
1: Ah, olha a mãe a dizer, então claro que aceitavas. Olha, e a mãe? A mãe podia ir por 50 mil euros?
3: Se ela quisesse.
1: Boa, boa, boa resposta.
2: Olha, a mãe pode morrer, olha, agora eu, olha, com licença.
1: O show dos aviões continua aqui a acontecer e é óbvio que está o dia das famílias e é da geração mais nova até a geração mais velha. Isto dá para tudo. Obrigada, Rodrigo.
3: Obrigada.
1: Diverte-te nos Chutes e Pontapés, está bem?
3: Obrigada.
1: Beijinhos à família
2: Rodrigo.
1: Também.
2: Rodrigo.
1: Eu adorava que vocês vissem o Rodrigo, que é amoroso.
2: É ver no Instagram depois, não é? Para ti que estás no carro.
1: É verdade,
2: já
1: é verdade.
2: Tudo a ser acompanhado.
1: Oh, abraçar a mãe.
2: As nossas redes. Passa lá, amiga, aqui no Instagram.
0: Até já, Maria.

0: Gracie Abrams com Idol.
1: Estás bem de voz? Queres fazer
0: bem,
1: mais
0: tô
1: um?
0: Bem. É que eu pus aqui uma bolachinha à boca e esqueci-me que já tinha ligado o microfone.
1: Ai, que bom, adorei este
0: desta momento. Vez estou sozinha aqui em estúdio, mesmo assim tenho vista para Catarina Maia, mas uma vista ainda mais especial para Ana Paula Santos, a nossa jornalista que nos dá notícias. É muito divertido e muito, fico muito feliz de vê-la de copinho na mão neste dia.
1: Exatamente, olha, é para aí que eu vou começar. Estou com a nossa jornalista, a pessoa que tu ouves nas Trend News em todas as horas certas de drive-in, Ana Paula Santos. Olá!
2: Olá, boa
1: Como
2: tarde.
1: Como estás?
2: Estou bem.
1: Fora estou... contexto profissional.
2: Estou bem, estou contente e feliz num festival que eu gosto muito.
1: És assíduo em Rock in, no Rock in Rio, tens sempre Sim. lugar marcado no Rock in Rio.
2: Sim, só falhei a edição de há 2 anos. Estava meia adoentada, mas de resto estive em todos.
1: Tens memória de algum concerto que tenha marcado nesta cidade do rock?
2: Ah, houve vários. Houve Bruce Springsteen, houve Bruno Mars, houve... sei lá.
1: E eu vi-te aqui a semana passada também. Sim. Desta edição, qual é que tu achas que vai ser assim o mais marcante? Achas que ainda vai acontecer ou já aconteceu?
2: Ah, isso também depende muito dos nossos gostos e daquilo que nós gostamos de ouvir, não é? Na semana passada foi muito bom Linkin Park, mas também foram bons alguns concertos dos
1: outros
2: palcos, sim. E hoje estou à espera de ver Rod Stewart, quem sabe se não será a última vez, que eu já vi há muitos anos.
1: Homem que já pisou este país pelo menos 30 vezes.
2: Sim, pois. Mas também estou curiosa para ouvir outras coisas. Joe Stone.
1: Claro. E tu vieste a semana passada com a tua família, desta vez mandaste-os dar uma volta e vieste com uma amiga de longa data. É bonito também conseguir juntar os teus amigos nestas alturas de maior calor, de mais música.
2: Sim, mas isso também é um bocadinho a característica dos festivais, não é? Servem um bocadinho para unir e para nos juntarmos e festejarmos e ouvirmos música que gostamos.
1: Festejar a vida, não é?
2: E pôr a conversa em dia, que também há muito tempo a conversar. E para estar, só para nos desfrutarmos.
1: Num ambiente feliz e que nos dá sempre mais felicidade ainda. Queria também perguntar-te em questão de logística, porque tu és um bom exemplo de que a logística no Rock in Rio funciona. Já a semana passada vieste de comboio. Explica-me como é que as pessoas que nos estão a ouvir e que se calhar ainda vêm amanhã podem chegar até ao Rock

0: até ao Rock in Rio, de que forma é que isto funciona tão bem?
1: Olha, para mim o comboio funciona lindamente, porque eu venho de norte, e portanto eu venho de Vila Franca de Xira, não vem muita gente, o comboio vem mais ou menos tranquilo, e a acessibilidade é fantástica. Sais do comboio e praticamente estás na entrada.
0: Sais em Sacavém.
1: Em Sacavém e estás praticamente no, no entrada do, na saída, não é? Funciona bem, sim. Embora eu acho, se posso dar um conselho.
0: Claro!
1: Acho que faz falta outra saída.
0: Pronto.
1: Para a saída, sobretudo, depois acaba por ser. Na semana passada estava muita gente. E foi muita gente a sair ao mesmo tempo.
0: Okay.
1: E, portanto, se tiveres duas saídas, acabas por diversificar ali.